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1: Mundo Melhor, 21:03.
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1: Mundo Melhor, 21:03.

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1: Mundo Melhor, 22:04.
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4: Rádio Mundo Melhor FM, 23 horas, 35 minutos.

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4: Mundo Melhor, 23 e 49.

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O anjo do Senhor anunciou a Maria, e ela concebeu do Espírito Santo. Ave Maria, cheia de graças, o Senhor é convosco. Bendita sois vós entre as mulheres, e bendito é o fruto do vosso ventre, Jesus. Santa Maria, Mãe de Deus, rogai por nós, pecadores, agora e na hora de nossa morte. Amém. Eis aqui a serva do Senhor, faça-se em mim segundo a vossa palavra. Ave Maria, cheia de graças, o Senhor é convosco. Bendita sois vós entre as mulheres, e bendito é o fruto do vosso ventre, Jesus. Santa Maria, Mãe de Deus, rogai por nós, pecadores, agora e na hora de nossa morte. Amém. E o Verbo se fez carne e habitou entre nós. Ave Maria, cheia de graças, o Senhor é convosco. Bendita sois vós entre as mulheres, e bendito é o fruto do vosso ventre, Jesus. Santa Maria, Mãe de Deus, rogai por nós, pecadores, agora e na hora de nossa morte. Amém. Rogai por nós, Santa Mãe de Deus, para que sejamos dignos das promessas de Cristo. Oremos. Infundi, Senhor, vos rogamos a vossa graça em nossos corações, para que nós, conhecendo pela anunciação do anjo a encarnação de Jesus Cristo, vosso Filho, por sua paixão e morte de cruz, cheguemos à glória da ressurreição. Pelo mesmo Cristo, nosso Senhor. Amém.

0: Louvado seja nosso Senhor Jesus Cristo. Que a graça e a paz de Deus, nosso Pai, e de Jesus Cristo, nosso Senhor, estejam com todos vocês e seus familiares. Prezados radiovintes, hoje é segunda-feira, dia 20 de julho, e nós vamos meditar o Evangelho de Jesus Cristo segundo Mateus, capítulo 12, do versículo 38 ao 42. Naquele tempo, alguns mestres da lei e fariseus disseram a Jesus: Mestre, queremos ver um sinal realizado por ti. Jesus respondeu-lhes: Uma geração má e adúltera busca um sinal, mas nenhum sinal lhe será dado, a não ser o sinal do profeta Jonas. Com efeito, assim como Jonas esteve 3 dias e 3 noites no ventre da baleia, assim também o Filho do Homem estará 3 dias e 3 noites no seio da terra. No dia do juízo, os habitantes de Nínive se levantarão contra essa geração e a condenarão, porque se converteram diante da pregação de Jonas. E aqui está quem é maior do que Jonas. No dia do juízo, a rainha do sul se levantará contra essa geração e a condenará, porque veio dos confins da terra para ouvir a sabedoria de Salomão. E aqui está quem é maior do que Salomão. Palavra da salvação. Amados radiovintes, para poder executar seu plano homicida, os fariseus precisavam desacreditar Jesus e os seus feitos, mas foram deflagrados pela argumentação de Jesus. A potência e a eficácia das palavras de Jesus se tornam alvo de nova investida de mestres da lei e de fariseus. Querem ver um sinal que as comprove. Mais uma vez, Jesus deflagra a intenção de seus opositores, comparando-os a uma geração malvada. A citação do profeta Jonas revela que eles persistem na desobediência à vontade salvífica de Deus. Causa e efeito aparecem como forma de os fazer entender que houve perdão para os ninivitas por causa da conversão, mas não haverá para eles se mantiverem sua obstinação. Jesus é maior que Jonas porque não reluta em pregar a misericórdia de Deus aos pecadores, e é maior que Salomão porque sua sabedoria é divina. Oremos. Senhor, sede propício a vossos fiéis e benigno, multiplicai neles os dons da vossa graça, para que, fervorosos na fé, esperança e caridade, perseverem sempre vigilantes na observância dos vossos mandamentos. Por nosso Senhor Jesus Cristo, vosso Filho, na unidade do Espírito Santo. Amém. Eu abraço, amigo, que a bênção de Deus, Pai, Filho e Espírito Santo, desça sobre todos vocês e permaneça para sempre. Fiquem com Deus e até daqui a pouco no programa Fé Católica.
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0: Amados irmãos, amadas irmãs, iniciamos o programa Fé Católica e a nossa catequese sobre os sacramentos da Igreja. Os 7 sacramentos da Igreja Católica, batismo, confirmação ou crisma, eucaristia, penitência ou confissão, unção dos enfermos, ordem e matrimônio, são sinais visíveis, sensíveis, instituídos por Jesus Cristo para conferir a graça divina. Eles acompanham o cristão desde o nascimento até a morte, divididos entre sacramentos de iniciação, cura e serviço. Aqui estão os sete sacramentos e seus significados. O batismo é o primeiro sacramento, que purifica do pecado original e insere o fiel na Igreja Católica como filho ou filha de Deus. A confirmação ou crisma fortalece a graça batismal e sela o fiel com o dom do Espírito Santo, amadurecendo a fé para testemunhar Cristo. A Eucaristia é o sacramento central no qual os fiéis recebem o corpo e o sangue de Jesus Cristo sob as espécies de pão e vinho, nutrindo a vida espiritual. A penitência ou confissão reconcilia o pecador com Deus e com a Igreja, através da confissão ao sacerdote, concedendo o perdão dos pecados. A unção dos enfermos oferece conforto, força e paz a fiéis gravemente doentes, ungindo-os para curar a alma e, se for da vontade de Deus, o corpo. A ordem consagra homens para o serviço da Igreja como diáconos, padres ou bispos, permitindo a continuidade da missão pastoral de Cristo. O matrimônio une um homem e uma mulher em uma aliança perpétua, santificando o amor conjugal e a formação de uma família. Os sete sacramentos são divididos funcionalmente em sacramentos da iniciação cristã, batismo, crisma e eucaristia, sacramentos de cura, confissão e unção dos enfermos, e sacramento de serviço e comunhão, ordem e matrimônio. Meu abraço, amigo, a minha bênção. Fiquem com Deus e até o próximo programa.
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0: Amados irmãos, amadas irmãs, iniciamos a novena do Bom Pastor. Sou Dom Félix, bispo da Diocese de Governador Valadares. Sou pastor dessa porção do povo de Deus da região do Vale do Rio Doce. É com alegria, então, que nós iniciamos em nome do Pai e do Filho e do Espírito Santo. Amém. Peçamos perdão. Senhor Jesus, bom pastor, tem compaixão de nós, porque somos pecadores. Não leves em conta as nossas faltas, mas concede-nos a graça de arrepender-nos dos nossos pecados. Converte-nos a ti, não nos deixes pecar, não nos deixes cair em tentação. Livra-nos do mal e perdoa todas as nossas culpas. Amém. Façamos o nosso agradecimento. Ó Deus, nosso Pai, nós te damos graças por todo o bem que nos fizeste até agora. Nós te agradecemos pelos imensos benefícios que concedeste a todos nós, seres humanos, e a todas as outras criaturas tuas que estão no céu, na terra e em todo o universo. Por teu Filho Jesus Cristo, Senhor nosso e bom pastor, a ti, nossa ação de graças, a honra e a glória, pelos séculos dos séculos e por toda a eternidade. Amém. Ouçamos a palavra de Deus. Eu sou o bom pastor. Conheço as minhas ovelhas e elas me conhecem. Assim como o Pai me conhece e eu conheço o Pai, e dou a minha vida pelas ovelhas. João 10:14. Meditemos a palavra de Deus.

Façamos agora a nossa intenção geral para alcançar a graça de perdoar as ofensas. Ó Deus de bondade, tu que não levas em conta nossas culpas, tu que perdoas a todos que te ofendem, dá-nos um coração manso e humilde, como é o coração de Jesus. Concede-nos a graça de perdoar sem restrições e sem medidas a todos que fazem o mal contra nós. Não permitas que caiamos na tentação de pagar o mal com o mal. Ensina-nos a amar nossos inimigos e a rezar com frequência pelo bem deles. Nós te pedimos por Cristo Senhor nosso. Amém. Façamos agora uma pausa para que, no silêncio do nosso coração, com os olhos fixos na imagem do bom pastor, seja feito a ele o pedido de graças que desejamos receber dele por meio desta novena.

0: Oremos. Senhor Jesus, Filho de Deus e Filho de Maria, tu que és verdadeiro Deus e verdadeiro homem, tem piedade de nós. Senhor Jesus, tu que és o Cristo de Deus, tem piedade de nós. Senhor Jesus, tu que és o bom pastor, atende a nossa súplica. Rezemos uma Ave Maria, pedindo à nossa querida Mãe do Céu, que por intercessão dela, sejam recebidas as graças do bom pastor, que dele esperamos obter. Ave Maria, cheia de graças, o Senhor é convosco. Bendita sois vós entre as mulheres, e bendito é o fruto do vosso ventre, Jesus. Santa Maria, Mãe de Deus, rogai por nós, pecadores, agora e na hora de nossa morte. Amém. Neste momento, nós vamos abençoar a água. Ó Deus Criador, nós te damos graças porque criaste a água para nos dar vida, saciar nossa sede, para lavar e refrescar nossos corpos, para molhar a terra e fazê-la produzir frutos que nos alimentam e sustentam. Nós te agradecemos pela água do batismo, pela qual tu nos purificas, a fim de que tenhamos uma vida limpa da sujeira do pecado e sem nenhuma mancha do mal. Nós te damos graças, porque por Jesus Cristo, que ofereceu a uma mulher samaritana e continua oferecendo a todos nós a água viva, da qual quem beber nunca mais terá sede, tu sacias a sede de todos os seres humanos. Abençoa, ó Pai, esta água que colocamos em tua presença. Concede a todos que fizerem uso dela tua proteção e a cura de suas enfermidades. Assim como pela passagem dos hebreus pelas águas do Mar Vermelho, tu os libertaste da escravidão do Egito, a todos que usarem desta água, livra-os de todos os males. Nós te damos graças e te pedimos por Jesus Cristo, Senhor nosso. Amém. Façamos agora a nossa consagração ao bom pastor. Ó bom pastor, nós te consagramos toda a nossa vida. A ti confiamos nossas famílias e nossos amigos. Tudo que temos e tudo que somos entregamos a ti. Tu és a fonte da vida. De ti procedem a cura e a libertação de todos os males. Tu és nossa luz e salvação. Queremos ser tuas ovelhas e pertencermos para sempre ao teu rebanho, pois junto de ti encontramos acolhida, paz e segurança. De todos os temores, tu sempre nos livras. Em ti pomos toda a nossa esperança, pois quem em ti espera jamais será decepcionado. Bom e eterno pastor, seguindo a ti com fidelidade, sabemos que após nossa peregrinação neste mundo, seremos recebidos por ti no céu. Lá, conforme tua promessa, viveremos para sempre contigo e teremos a felicidade eterna. Amém. Rezemos juntos a oração que o Senhor nos ensinou, através da qual nós chamamos a Deus de Pai e nos comprometemos a viver como irmãos e irmãs. Pai nosso que estais nos céus, santificado seja o vosso nome. Venha a nós o vosso reino. Seja feita a vossa vontade, assim na terra como no céu. O pão nosso de cada dia nos dai hoje. Perdoai-nos as nossas ofensas, assim como nós perdoamos a quem nos tem ofendido. E não nos deixeis cair em tentação, mas livrai-nos do mal. Amém. Recebamos agora a bênção do bom pastor. Que o bom pastor nos olhe com amor, traga luz aos nossos olhos e serenidade para o nosso coração. Amém. Que o bom pastor nos abrace agora com ternura, de modo que sintamos o afeto do seu divino coração. Amém. Que o bom pastor seja nosso guia, nos faça conhecer sua estrada, nos conduza e conduza nossas famílias pelos caminhos da paz e da felicidade. Amém. Ao bom pastor, a honra, a glória e o louvor para sempre. Amém. Que a bênção de Deus, Todo-Poderoso e Rico em Misericórdia, Pai, Filho e Espírito Santo, desça sobre todos nós e permaneça para sempre. Amém. Fiquem com Deus.
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2: Rádio Mundo Melhor FM, 0 horas e 20 minutos.

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0: chegou, cheguei. Bom dia pra você, tudo bem? Tô na área a partir de agora até as 8. Na área juntamente com você.
1: Ah, isso. É o lobo.
0: Tá certo então, pra você que tá em casa aí, pra você que tá trabalhando, muito obrigado pela companhia. É o Lobo da Madrugada, o seu companheiro de todas as manhãs. Chegando por aqui para mais um dia, para mais uma manhã juntamente com você, tá bom? Obrigadão aí. Hoje é segunda-feira, dia 20, né? 20º dia do mês, hoje é dia 20 de julho de 2026. É o seu aniversário hoje, se for, parabéns. Muitos anos de vida é o que eu desejo a todos vocês que hoje completam mais um ano de vida. Beleza, bom demais. Deus te abençoe, Deus te abençoe, minha filha.
1: Oi.
0: Ih, meu filho, tem jeito não, meu filho. Tá fazendo frio, meu filho. Fixa é só no calor. Bom, e a gente começa bem com o milionário José Rico. Quarto triste, é nossa.

0: Beleza, que modão bom demais, hein? Fala a verdade aí. O Jacó Jacozinho da Trão de Terra. O beleza, hein? Olha a hora, agora são 4:17, 4:17. Bom dia pra você. Bom dia, bom dia, bom dia. Bom dia aqui pro meu amigo Luiz. Bom dia, Luiz. Bom dia, Lobão. Aqui é o Luiz de São Geraldo do Baixinho. Queria ver a música com Rick Renner. É Avenida Boiadeira. Vou tirar o leite da mimosa agora. Valeu, meu amigo aí, ó. Tá indo tirar o leitinho da mimosa agora, beleza, hein? Tá certo, valeu, bom trabalho pra você, viu? É, a turma toda, né, meus amigos vaqueiros, né, que estão sempre ali acompanhando a gente. Um abraço pra toda a turma aí, tá? Você que já tá preparando aí, né, preparando aí as ferramentas pra mais um dia no campo também. Pra você que já tá aí, como diz, né? Já tá colocando aquele banquinho, aquela cadeirinha, né, de sentar pra tirar o leitinho da mimosa, bom dia. Meus amigos caseiros também, você que trabalha aí como caseiro, né? Cuidando aí da sede da fazenda. Bom dia pra toda essa turma maravilhosa aí, tá certo? Olha a hora, 4:18, 4:18. Vamos então de Avenida Boiadeira, atendendo ao nosso amigo Luiz, que pediu aqui no nosso WhatsApp, né? 999-89-1977. Valeu, gente boa, obrigado.
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4: 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Beleza, agora 4:24, 4:24, bom dia.
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4: 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Beleza, agora 4:20.

Sim. Passou a Argentina pra trás aí. Pois é. Ai, ai, ai. Tá perguntando se o Messi vai jogar a próxima Copa. Quer dizer, tá com 39 anos, né? Ela vai estar com quase 44 anos. Nossa, se, tipo assim, se ele tivesse pelo menos feito um gol, né? Já era alguma coisa, né? Pra sair de cabeça erguida, né? Então daí, Espanha vence a Argentina na prorrogação e é campeã da Copa do Mundo com emoção, né? Menino, os dois times são bons, né, menino? Os dois são bons, né? Não, mas foi um jogo difícil. Só que e aqui a Espanha tava atacando mais, né? Tava tendo mais posse de bola, né? Eu não entendo muito de futebol, não, mas mesmo tiquinho assim, né? Também, a gente não é tão bobo também, né? A gente não é tão bobo. Mas assim, tava tendo muito passe de bola, né? E chegando mais chutes, né? Para o gol. Fala assim, a Espanha, né? A Argentina quase não teve, assim, uma jogada, assim, uma jogada, assim, emocionante, né? Chute ao gol e tudo mais, não. O goleiro não trabalhou, não. Fez nada, não. Eu acho que ele colocou até uma cadeira lá no gol, sentou lá, né? Colocou, né? Furou um coco lá, tava tomando água de coco ainda. É, ué, o calorão que tava fazendo nos Estados Unidos, né? Daí ficou esperando lá, a bola chegar lá e quase não chegou. Então ele quase não fez nada, não. Ele só ficou lá tomando água de coco, né? Um óculos na cara, né? Aquela roupa de praia, né? E ó, só alegoria, deixa o pessoal pra lá. Deixa o pessoal jogar. Ai, ai, ai, papai. Olha eu falando demais. Vamos de música, tá chegando agora Chico Rei Paranassi. Que bom, hein? Essa é aquela que você ouve, ó. Só alegoria. Cadê produção? Perder você e abraçar a solidão, hein? Aí não, tem jeito não.

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3: 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Beleza!
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1: O Beleza Rancho 97, show de bola, hein? Deixa eu ver o que eu vou falar aqui, ah tá. Vou falar aqui do nossa, olha só, hein? Menina, cadê? Pesquisa aponta como alternativa de controle, né? De podridão da... Esse aqui não... Isso aí é o Guilherme Santiago, né? Guilherme Santiago. Vamos falar aqui de notícias do campo. Então, olha que custo do frango sobe no Paraná, enquanto produção de suínos fica mais barata em Santa Catarina, viu? Aí você acompanha a gente. Olha os custos de produção, né? De frango, de corte e também do suíno vivo registraram trajetórias, né? Distintas em junho nos principais estados de referência da avicultura e também da suinicultura brasileira. No Paraná, né, o custo do frango aumentou 0,55%, enquanto em Santa Catarina, o custo do suíno recuou 0,36%, de acordo com o levantamento mensal divulgado na Central de Inteligência de Aves e Suínos, tá? No Paraná, o custo de produção do frango, né, o frango de corte, foi de R$ 4,68, né, por quilo em maio, né, por quilo. Aí em maio, né, que foi para R$ 4,71, ou R$ 4,71 em junho. Quer dizer, alta de 0,55%, né, com o ICPF, né, como é ICP, frango atingindo aí 364,12 pontos, tá? Todo acumulado do ano, janeiro e junho, o índice registrou alta de 1,9%, enquanto em 12 meses a variação é negativa, né, em 0,35%, tá? Então tá aí, gente, levantamento do CIAS, né, aponta aumento no custo de produção do frango de corte, né, no Paraná, e redução, né, no custo do suíno vivo em Santa Catarina. Então daí, 4h44 agora, 4h44. Bom dia! Esse foi mais um
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0: Esse é o Bruno de Marrone, né, menino? Pois é. Showzaço aí na Expo Agro, durante a Expo Agro. Agora eu te falar uma coisa. Eu achei eles meio desanimados, né? Você, muita gente teve essa mesma sensação. Já entraram assim cantando e foi uma música atrás da outra, né? Quase não interagiram com o público, não, né? Na verdade, interagiu assim, né? Que eles cantaram só um pedacinho da música. Não é? Um pedacinho. Mas é isso aí, Bruno e Marrone. Aí é show de bola, hein? Pois é, tá bem demais, tá bem demais. Bom, agora 5 horas em ponto. Deixar um abraço aqui pro meu amigo Balai. Bom dia, Balai. Tá sintonizado com a gente aí. Valeu, meu amigo. Um abraço aí pro pessoal de Santa Paula, né? Lá do Vinhático. Todo mundo aí curtindo a programação, né? O Chico Atan Braga. Isso aqui é todo dia. Todo dia tá aqui, manda mensagem aqui. Não perde um dia, rapaz. É aqui, é no horário, né? É depois das 8, à tarde, à noite. Esse é o cara que não dorme. Não dorme não, né? Corta diretão. Um abraço aí, viu, meu amigo? Tá bom, pode me chamar de Maninho, viu? Porque você fala meu nome errado. Ei, quem que é? O Argeliano. Aí, ó. Argeliano Rodrigues, de Jacaraípe. Pronto, agora acertei, tá vendo? É, tá certo, hein? Valeu, meu amigo. Um abração pra você, um ótimo dia. O Kim tá lá no Pontal. Bom dia, Kim. Valeu, Kim. Escreve uma mensagem pra nós aí. Mensagem te mandando abraço, né? E tudo mais. Um abraço pra alguém. Pessoal do Pontal aí que te conhece, entendeu? Manda umas mensagens assim pra gente, tá bom? Mandando abraço, né? Dizendo que tá aí onde você está ouvindo a gente. Tá bom, meu amigo? Valeu, valeu, valeu, valeu.
1: 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Beleza!
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1: Beleza, agora 5:07. 5:07.
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Corta o baralho, moço. Nas cartas do meu baralho, estou vendo claramente que a moça do retrato vai se casar brevemente com um rapaz importante, honesto e inteligente. Vai ser um casal feliz, é o que o baralho diz, e meu baralho não mente.

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2: 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É isso aí, gente boa. Rancho 97. É o lobo da madrugada. O beleza, hein? É o seu companheiro de todos os dias, todas as manhãs, aqui juntamente com você, tá bom? Bom dia, vamos acordar aí, preguiçinha. Acorda, preguiçinha. Tá na hora, tá na hora. Oi. Acorda, preguiçinha. A preguiçinha tá dormindo demais. Ô, que eu falo aqui? Bom dia, Branco, meu amigo Branco, tá ligado? Bom dia, Lobão, sou o Branco. E quero oferecer uma música para a galera do Vinhático, é Rio Negro e Solimões. Valeu, meu amigo, viu? Meu conterrâneo aí do Vinhático. Ô, povo bom, viu? É o Gilson Bastos, do bairro Altinópolis, tá ligado? Fábio também. Bom dia, Fábio, gente boa. Valeu, amigão. Aqui é o Fábio saindo para as estradas. Manda um abraço aí para todos os padeiros. Valeu, meus amigos padeiros, que literalmente estão com a mão na massa aí todos os dias, né? O Antônio de Galileia, bom dia, Toninho de Galileia. Manda aí pra gente, né, o... Vem aqui? Manda o Zé aí, manda uma pernada do Zé pra acordar. É, o menino tá dormindo até agora, véi. Ele gosta do menino da canoa, então. Vamos dar uma cepada na costela dele aí. Acorda ele aí, vai lá. Vai, tia. Aí. Joga água fria nele, bem gelado, que lá deve estar um frio de lascar. Ô, beleza. Bom, vamos lá. Agora 5 horas 24 minutos, 5:24. Cadê a música? O menino da canoa pediu, a gente toca. E você, o que você tá fazendo aí que pode me ligar, hein? Liga pra mim, fala comigo. É, o nosso telefone aqui é o 3271-1977, tá? Pode ligar e falar com a gente aí, porque aqui o seu dia começa, ó, só alegoria pura, só alegoria, tá bom? Então tá aí, cadê a produção, a música do Barreireta? É? Menino da Canoa, ali. Achou aí? Beleza, por então, vamos tocar, né? Pra você que tá ligado com a gente aí. Grande abraço, muito obrigado pela sintonia. Aê! Olha a hora, 5 horas 25 minutos, 5:25 agora, 5:25. Alô, meu amigo Soriano, bom dia, Soriano, ainda Soria Modas, a loja da Sacolinha Amarela.
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2: Eu já falei.

0: beleza? Alô, meu amigo Paulo Henrique, gente boa, valeu, bom dia pra você. Bom, gente, agora 5 horas 33 minutos, é o programa que desperta você todas as manhãs. É Rancho 97.
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8: 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Ô, oh, beleza!
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0: Amor, Chacha Eclipse of the Heart.
1: Ai, ai, ai.
0: Chacha Eclipse of the Heart, né? É a mesma coisa, o amor, né? Chacha Eclipse of the Heart. Eclipse no meu coração. Pois é, tá aí, 5 horas 43 minutos. 5 e 43. Inclusive, a Rox, a cantora, né? Bonnie Tyler. Morreu, né? Há pouco tempo agora, né? Inclusive essa música aí na voz da Bonnie Tyler, aí o Wilson Soray fez tipo uma versão, né? Tipo uma versão aí para o sertanejo. Bom, gente, 5h44, vamos que vamos, hein? Bom dia aqui para quem tá tá ligado com a gente aí, ó. O meu amigo do assentamento aí, valeu, meu amigo. Obrigado aí, viu? Sempre vindo a gente, o Antônio Cupertino. Valeu, Cupertino, gente boa! É, rapaz, tá ligadão aí. Pedindo Teodoro Sampaio, tapete da sala. Valeu, meu amigo. Vou mandar o tapete da sala aí pra você, viu? Sebastião do Frei Lago Negro também tá ligadão com a gente aí. Valeu, bom dia. Muito obrigado aí pela companhia, tá bom? Valeu, pera aí, meu amigo, vou mandar a sua aí. Valeu, meu amigo branco, branco. Cadê a música que ele que pediu? Ninguém faz igual. É o Rio Negro e o Solimões, é isso mesmo, né? É isso mesmo, produção? É, né? Ah, beleza, então, vamos mandar pro homem, então, e tá meio apaixonado, lá, né? Aí, eu, hein, cadê? Vai pedindo que a gente toque pra você, agora são 5h45, às vezes tocar essa música aqui, gente, quero falar pra você aqui da Galáxia Eletrônica, tá? 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Valeu, Marlon, um abraço aí, meu amigo Marlon da Galáxia Eletrônica, beleza, hein? Ligadão com a gente aí todos os dias.

Aí o Samuel, né? Como é que é? Daniel Samuel, Viúva Sem Nada, é o nome dessa música que toca profundamente o coração da gente, beleza, porém. É isso aí, bom dia aqui pro Toninho Cupertino, repetindo aqui pra ele, né? Sempre ligado com a gente, bom dia aqui pra Cláudia. Bom dia, Cláudia, que Deus abençoe também a sua semana, brigadão aí, tá bom? Obrigado mesmo de coração aí, viu, Cláudia? Pediu aqui, né? A gente mandou pra ela aqui. Valeu, Cláudia, gente boa. Deixa eu ver aqui o que mais aqui, bom dia, Lobo. O meu amigo Branco. Valeu, já toquei sua música aí. Falou, gente boa. Tá? E pediu com o irmão da Lua também. Daqui a pouco, se der, eu toco aí pra você, tá bom? Mas a sua que você pediu, né? Já foi pro ar. Tá bom? Valeu, valeu, valeu, valeu. Valeu, bom, um abraço aqui, bom dia, Lobão, estamos grudadinhos com você na maior e melhor do Brasil, gostaria de ouvir a música aqui, né, mandar um salve para o Rodrigo e também para o Alfeu de Embaúba Ambiental, né, manda aí uma música para nós, valeu, menino, gente boa, valeu, bom demais, hein, só alegoria, só alegoria, todo mundo ligado com a gente aí, um grande abraço, muito obrigado pela sintonia. Vamos que vamos, eu daqui, você daí, nessa manhã maravilhosa.

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O anjo do Senhor anunciou a Maria, e ela concebeu do Espírito Santo. Ave Maria, cheia de graças, o Senhor é convosco. Bendita sois vós entre as mulheres, e bendito é o fruto do vosso ventre, Jesus. Santa Maria, Mãe de Deus, rogai por nós, pecadores, agora e na hora de nossa morte. Amém. Eis aqui a serva do Senhor, faça-se em mim segundo a vossa palavra. Ave Maria, cheia de graças, o Senhor é convosco. Bendita sois vós entre as mulheres, e bendito é o fruto do vosso ventre, Jesus. Santa Maria, Mãe de Deus, rogai por nós, pecadores, agora e na hora de nossa morte. Amém. E o Verbo se fez carne e habitou entre nós. Ave Maria, cheia de graças, o Senhor é convosco. Bendita sois vós entre as mulheres, e bendito é o fruto do vosso ventre, Jesus. Santa Maria, Mãe de Deus, rogai por nós, pecadores, agora e na hora de nossa morte. Amém. Rogai por nós, Santa Mãe de Deus, para que sejamos dignos das promessas de Cristo. Oremos. Infundi, Senhor, vos rogamos a vossa graça em nossos corações, para que nós, conhecendo pela anunciação do anjo a encarnação de Jesus Cristo, vosso Filho, por sua paixão e morte de cruz, cheguemos à glória da ressurreição. Pelo mesmo Cristo, nosso Senhor. Amém.

0: Louvado seja nosso Senhor Jesus Cristo. Que a graça e a paz de Deus, nosso Pai, e de Jesus Cristo, nosso Senhor, estejam com todos vocês e seus familiares. Prezados radiovintes, hoje é segunda-feira, dia 20 de julho, e nós vamos meditar o Evangelho de Jesus Cristo segundo Mateus, capítulo 12, do versículo 38 ao 42. Naquele tempo, alguns mestres da lei e fariseus disseram a Jesus: Mestre, queremos ver um sinal realizado por ti. Jesus respondeu-lhes: Uma geração má e adúltera busca um sinal, mas nenhum sinal lhe será dado, a não ser o sinal do profeta Jonas. Com efeito, assim como Jonas esteve 3 dias e 3 noites no ventre da baleia, assim também o Filho do Homem estará 3 dias e 3 noites no seio da terra. No dia do juízo, os habitantes de Nínive se levantarão contra essa geração e a condenarão, porque se converteram diante da pregação de Jonas. E aqui está quem é maior do que Jonas. No dia do juízo, a rainha do sul se levantará contra essa geração e a condenará, porque veio dos confins da terra para ouvir a sabedoria de Salomão. E aqui está quem é maior do que Salomão. Palavra da salvação. Amados radiovintes, para poder executar seu plano homicida, os fariseus precisavam desacreditar Jesus e os seus feitos, mas foram deflagrados pela argumentação de Jesus. A potência e a eficácia das palavras de Jesus se tornam alvo de nova investida de mestres da lei e de fariseus. Querem ver um sinal que as comprove. Mais uma vez, Jesus deflagra a intenção de seus opositores, comparando-os a uma geração malvada. A citação do profeta Jonas revela que eles persistem na desobediência à vontade salvífica de Deus. Causa e efeito aparecem como forma de os fazer entender que houve perdão para os ninivitas por causa da conversão, mas não haverá para eles se mantiverem sua obstinação. Jesus é maior que Jonas porque não reluta em pregar a misericórdia de Deus aos pecadores, e é maior que Salomão porque sua sabedoria é divina. Oremos. Senhor, sede propício a vossos fiéis e benigno, multiplicai neles os dons da vossa graça, para que, fervorosos na fé, esperança e caridade, perseverem sempre vigilantes na observância dos vossos mandamentos. Por nosso Senhor Jesus Cristo, vosso Filho, na unidade do Espírito Santo. Amém. Eu abraço, amigo, que a bênção de Deus, Pai, Filho e Espírito Santo, desça sobre todos vocês e permaneça para sempre. Fiquem com Deus e até daqui a pouco no programa Fé Católica.
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0: Amados irmãos, amadas irmãs, iniciamos o programa Fé Católica e a nossa catequese sobre os sacramentos da Igreja. Os 7 sacramentos da Igreja Católica, batismo, confirmação ou crisma, eucaristia, penitência ou confissão, unção dos enfermos, ordem e matrimônio, são sinais visíveis, sensíveis, instituídos por Jesus Cristo para conferir a graça divina. Eles acompanham o cristão desde o nascimento até a morte, divididos entre sacramentos de iniciação, cura e serviço. Aqui estão os sete sacramentos e seus significados. O batismo é o primeiro sacramento, que purifica do pecado original e insere o fiel na Igreja Católica como filho ou filha de Deus. A confirmação ou crisma fortalece a graça batismal e sela o fiel com o dom do Espírito Santo, amadurecendo a fé para testemunhar Cristo. A Eucaristia é o sacramento central no qual os fiéis recebem o corpo e o sangue de Jesus Cristo sob as espécies de pão e vinho, nutrindo a vida espiritual. A penitência ou confissão reconcilia o pecador com Deus e com a Igreja, através da confissão ao sacerdote, concedendo o perdão dos pecados. A unção dos enfermos oferece conforto, força e paz a fiéis gravemente doentes, ungindo-os para curar a alma e, se for da vontade de Deus, o corpo. A ordem consagra homens para o serviço da Igreja como diáconos, padres ou bispos, permitindo a continuidade da missão pastoral de Cristo. O matrimônio une um homem e uma mulher em uma aliança perpétua, santificando o amor conjugal e a formação de uma família. Os sete sacramentos são divididos funcionalmente em sacramentos da iniciação cristã, batismo, crisma e eucaristia, sacramentos de cura, confissão e unção dos enfermos, e sacramento de serviço e comunhão, ordem e matrimônio. Meu abraço, amigo, a minha bênção. Fiquem com Deus e até o próximo programa.
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0: Amados irmãos, amadas irmãs, iniciamos a Novena do Bom Pastor. Sou Dom Félix, bispo da Diocese de Governador Valadares. Sou pastor dessa porção do povo de Deus da região do Vale do Rio Doce. É com alegria, então, que nós iniciamos em nome do Pai e do Filho e do Espírito Santo. Amém. Peçamos perdão. Senhor Jesus, bom pastor, tem compaixão de nós, porque somos pecadores. Não leves em conta as nossas faltas, mas concede-nos a graça de arrepender-nos dos nossos pecados. Converte-nos a ti. Não nos deixes pecar. Não nos deixes cair em tentação. Livra-nos do mal e perdoa todas as nossas culpas. Amém. Façamos o nosso agradecimento. Ó Deus, nosso Pai, nós te damos graças por todo o bem que nos fizeste até agora. Nós te agradecemos pelos imensos benefícios que concedeste a todos nós, seres humanos, e a todas as outras criaturas tuas que estão no céu, na terra e em todo o universo. Por teu Filho Jesus Cristo, Senhor nosso e bom pastor, a ti, nossa ação de graças, a honra e a glória, pelos séculos dos séculos e por toda a eternidade. Amém. Ouçamos a palavra de Deus. Eu sou o bom pastor. Conheço as minhas ovelhas e elas me conhecem. Assim como o Pai me conhece e eu conheço o Pai, e dou a minha vida pelas ovelhas. João 10:14. Meditemos a palavra de Deus.

Façamos agora a nossa intenção geral para alcançar a graça de perdoar as ofensas. Ó Deus de bondade, tu que não levas em conta nossas culpas, tu que perdoas a todos que te ofendem, dá-nos um coração manso e humilde, como é o coração de Jesus. Concede-nos a graça de perdoar sem restrições e sem medidas a todos que fazem o mal contra nós. Não permitas que caiamos na tentação de pagar o mal com o mal. Ensina-nos a amar nossos inimigos e a rezar com frequência pelo bem deles. Nós te pedimos por Cristo Senhor nosso. Amém. Façamos agora uma pausa para que no silêncio do nosso coração, com os olhos fixos na imagem do bom pastor, seja feito a ele o pedido de graças que desejamos receber dele por meio desta novena.

0: Oremos. Senhor Jesus, Filho de Deus e Filho de Maria, Tu que és verdadeiro Deus e verdadeiro homem, tem piedade de nós. Senhor Jesus, Tu que és o Cristo de Deus, tem piedade de nós. Senhor Jesus, Tu que és o bom pastor, atende a nossa súplica. Rezemos uma Ave Maria, pedindo à nossa querida Mãe do Céu, que por intercessão dela, sejam recebidas as graças do bom pastor que dele esperamos obter. Ave Maria, cheia de graças, o Senhor é convosco. Bendita sois vós entre as mulheres, e bendito é o fruto do vosso ventre, Jesus. Santa Maria, Mãe de Deus, rogai por nós, pecadores, agora e na hora de nossa morte. Amém. Neste momento, nós vamos abençoar a água. Ó Deus Criador, nós te damos graças porque criaste a água para nos dar vida, saciar nossa sede, para lavar e refrescar nossos corpos, para molhar a terra e fazê-la produzir frutos que nos alimentam e sustentam. Nós te agradecemos pela água do batismo, pela qual tu nos purificas, a fim de que tenhamos uma vida limpa da sujeira do pecado e sem nenhuma mancha do mal. Nós te damos graças, porque por Jesus Cristo, que ofereceu a uma mulher samaritana e continua oferecendo a todos nós a água viva, da qual quem beber nunca mais terá sede, tu sacias a sede de todos os seres humanos. Abençoa, ó Pai, esta água que colocamos em tua presença. Concede a todos que fizerem uso dela tua proteção e a cura de suas enfermidades. Assim como pela passagem dos hebreus pelas águas do Mar Vermelho, tu os libertaste da escravidão do Egito, a todos que usarem desta água, livra-os de todos os males. Nós te damos graças e te pedimos por Jesus Cristo, Senhor nosso. Amém. Façamos agora a nossa consagração ao bom pastor. Ó bom pastor, nós te consagramos toda a nossa vida. A ti confiamos nossas famílias e nossos amigos. Tudo que temos e tudo que somos entregamos a ti. Tu és a fonte da vida. De ti procedem a cura e a libertação de todos os males. Tu és nossa luz e salvação. Queremos ser tuas ovelhas e pertencermos para sempre ao teu rebanho, pois junto de ti encontramos acolhida, paz e segurança. De todos os temores, tu sempre nos livras. Em ti pomos toda a nossa esperança, pois quem em ti espera jamais será decepcionado. Bom e eterno pastor, seguindo a ti com fidelidade, sabemos que após nossa peregrinação neste mundo, seremos recebidos por ti no céu. Lá, conforme tua promessa, viveremos para sempre contigo e teremos a felicidade eterna. Amém. Rezemos juntos a oração que o Senhor nos ensinou, através da qual nós chamamos a Deus de Pai e nos comprometemos a viver como irmãos e irmãs. Pai nosso que estais nos céus, santificado seja o vosso nome. Venha a nós o vosso reino. Seja feita a vossa vontade, assim na terra como no céu. O pão nosso de cada dia nos dai hoje. Perdoai-nos as nossas ofensas, assim como nós perdoamos a quem nos tem ofendido. E não nos deixeis cair em tentação, mas livrai-nos do mal. Amém. Recebamos agora a bênção do bom pastor. Que o bom pastor nos olhe com amor, traga luz aos nossos olhos e serenidade para o nosso coração. Amém. Que o bom pastor nos abrace agora com ternura, de modo que sintamos o afeto do seu divino coração. Amém. Que o bom pastor seja nosso guia, nos faça conhecer sua estrada, nos conduza e conduza nossas famílias pelos caminhos da paz e da felicidade. Amém. Ao bom pastor, a honra, a glória e o louvor para sempre. Amém. Que a bênção de Deus, Todo-Poderoso e rico em misericórdia, Pai, Filho e Espírito Santo, desça sobre todos nós e permaneça para sempre. Amém. Fiquem com Deus.
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2: Emoção que não cabe no coração, meu filho. Beleza, já de volta. Eu daqui, você daí, nessa manhã que promete, manhã de segunda-feira. Segunda-feira começando muito bem, né, gente? Começando muito bem. Eu falo porque é bom demais começar a segunda-feira com cara de sexta, né? Pois é, ué. Segunda com cara de sexta, bom demais. E hoje é que dia, produção? Dia 20, né? 20º dia do mês, temperatura tá na casa aí de quantos graus? 17 graus agora na cidade do calor e do amor. A umidade relativa do ar, olha aí a umidade relativa do ar, hein? Tá 100%, menino, 100%, hein? A umidade relativa do ar, ô, beleza, hein? Pois é, beleza, hein? Ó, deixa um abraço e um bom dia pra quem tá numa boa, rindo à toa, ligado com a gente aqui na cidade, pessoal que tá aí na zona rural também, curtindo a programação no curral, tirando leitinho da mimosa aí, bom dia. Obrigado pela sintonia e daqui a pouquinho tem o que, produção?
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2: Daqui a pouquinho tem Charada do Lobo. 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Se você quiser ganhar, quiser participar, fica à vontade, viu? O nosso telefone é o 3271-1977 para você ligar e participar da Charada do Lobo. Beleza.

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1: Bom demais, agora 6 horas 22 minutos, 6h22. Essa é a Rádio Sertaneja do Leste de Minas, tocando aí o seu coração com a música sertaneja. Muito bem, agora tá na hora de quê, produção? Tá na hora da charada do louco. 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Bom, e agora tá na hora da charada. Ninguém acertou, será que alguém acerta aí, ó? Valendo aqui um kit ferramenta da nossa querida Arsocan, a loja do Leandrinho da Madrugada, hein? E aí, quer responder? É só ligar. 3271-1977, hein? Eu quero saber por que que o sapo vive cantando na lagoa. Ai, mamãe. Por que que o sapo vive cantando na beira da lagoa? Pega o telefone e liga pra charada do lobo, meu filho. 97 FM. Vive cantando na lagoa. Ai, mamãe. Por que que o sapo vive cantando na beira da lagoa? 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

0: isso. Bom, então vamos lá, então, tá na hora da charada do Lobo, do oferecimento aí do Darsocan, dando aqui um kit ferramenta, viu? Igual um alicate, uma treininha, né? Uma treina, uma chave de fenda. Até aquele canivete pra cortar, pra quem trabalha com tubulação, né? 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Esse kit é mais é pra eletricista, né, professor? Mais eletricista. Pois é, vamos ver quem tá na linha pra falar com a gente. Alô, bom dia. Alô, bom dia.
1: Bom dia.
0: Bom dia, quem fala?
1: Alexandre.
0: Alexandre, fala de onde?
1: Conjunto C.
0: Vai, Conjunto C. Vai responder a charada?
1: Vou.
0: Ele falou que vai. E aí, vovó, o que que você acha, vovó? Ele falou que vai, vovó.
2: Vai não.
0: Né? Ele falou que vai.
2: Ele não vai não.
0: Aí, obrigado, vovó. Vamos lá, então. Tempo pra ele, produção. E aí, qual que é a resposta?
1: Porque se ele cantar no meio da lagoa, ele afunda.
0: Ai, ai, ai. O que tem a ver? Ai, ai, ai, ai, ai. Ô, dói. Esse tem que levar a pernada em dobro, viu? Nossa. Agora joga água fria nele. Agora repete comigo.
3: O lobo é um perigo.
1: O lobo é um perigo.
0: Meu Deus.
2: Ai, socorro, é o lobo.
1: Ai, socorro, é o lobo.
0: Aí, valeu, um abraço.
1: Outro.
0: Aê, vamos ver quem tá na linha pra falar com a gente. Linha 2 aí, produção, vamos pra linha 2 aí. Vamos ver quem tá na linha 2. Alô, bom dia. Alô, bom dia.
4: Alô, bom dia.
0: Alô. Oi, bom dia.
5: Bom dia, lobo.
0: Uai, oi. Ué, começou com a voz de mulher, a voz engrossou. Agora eu vi. Quem tá falando?
5: É o Elcio.
0: É o Elcio, Elcio onde?
5: De Engenheiro Caldas.
0: Não é o doutor Elcio, não.
5: Doutor Elcio, homem de branco.
0: É o homem de branco, não, né?
5: Não.
0: Vamos lá, então, vai responder a charada? Vamos lá, ele falou que vai. Ele falou que vai.
2: Ele não vai, não.
0: Aí, ó. Tempo pra ele, produção. E aí, qual que é a resposta?
5: Lobão. Ele canta pra marcar o território e atrair a fêmea.
0: É mesmo, rapaz? Olha, rapaz. Aí, é. É, né? É, né? Marcar território. Turma quebrou também. Sabe marcar território, quer ver? Marca território aí, vai, turma, quebra outro. Ah, na costela de aí, ó. Rodó. Aí, ó. Marcou o território também. Agora repete comigo.
3: O lobo é um perigo.
5: O lobo é um perigo.
2: Ai, socorro, é um lobo.
5: Ei,
0: lobão, mas deitar. Falou, mala. Valeu, um abraço.
5: Um abraço, lobão.
0: Ele é esperto, mas a esposa, deve ser a esposa dele, né? Começou a falar e falou, não, vai dar ruim. Passou o telefone pra ele, deu ruim pra ele, deu ruim pra ele. É. Vamos ver quem tá na linha, linha 2, reprodução, linha 2, vamos ver. Alô, bom dia. Alô. Alô, bom dia. Alô, bom dia.
6: Bom dia.
0: Vamos lá, pega o telefone aí, vai lá, 3271-1977. Liga aí pra você responder a charada e ganhar aqui esse kit da nossa querida Arsocan, a loja do Leandrinho da Madrugada, viu? Alô, Leandrinho, um abraço aí, Leandrinho da Madrugada. Tá lá ligadão com a gente aí todos os dias. Vamos lá, 3271-1977. Quer saber por que que o sapo, né? Por que que o sapo vive cantando na beira da lagoa? Oi, por quê? Por que que o sapo vive cantando na beira da lagoa? Se você sabe, então... Liga aí, 3271-1977, tá bom? Ou também 99891977 também, tá bom? Fica à vontade aí, linha 2, né? Tá bom? Vai lá, 3271-1977. Deixa um abraço aqui pro pessoal que tá ligado com a gente lá no Corpo da Boleira, né? Tá todo mundo lá curtindo a programação todos os dias que eu fiquei sabendo. Córrego do Milho também, né? Tem um pessoal do Córrego do Milho também. É, bom dia pra todo mundo aí, obrigado, hein? Obrigado, obrigado, obrigado, obrigado. Vamos lá, 3271-1977. Vai lá, liga aí. Participa com a gente aí. Vamos lá, olha aí. Quem tinha ligado aquela hora aí, liga de novo aí. Dá tempo aí, produção? Dá tempo aí, produção? Vamos ver, tem mais gente aí com a gente. Alô, bom dia. Linha 2, alô, bom dia. Oi. Alô. Alô. Quem tá na linha? Claudinha. Alô, bom dia. Deu ruim, deu certo, não. Vamos lá, acabou o tempo aí, produção, como é que é? Acabou o tempo aí? Opa, vamos ver se dá tempo aí, vamos ver se dá certo aqui, peraí. Alô, bom dia.
6: Bom dia.
0: Aê, deu certo, um abraço aí, minha amiga Claudinha. Olá. Lá da, Claudinha Morena do Café, lá do Varejão Popular. Quem tá falando? Oi.
6: Alô.
0: Alô, quem tá falando? Oi. Alô.
6: Alô.
0: Opa, quem tá falando? Oh, meu Deus, ligou pra falar só alô, gente. Alô, eu falo toda hora, gente. Ô, me ajuda aí, velho, me ajuda aí. Bom, a charada fica por aqui, volta amanhã. Amanhã tem mais. Amanhã tem mais, Deus quiser. Vamos lá, acabou o tempo aí, né, produção? Gente, olha, que eu ia falar aí? E aí? 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Um abraço aí, viu? Minha amiga Cíntia, obrigado aí. 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
0: Fala aí, Cidade de Milho, deixa um abraço lá pro Barriguinha e também pro Osvaldo, né? Que tá sempre cuidando, né, da silagem de milho, Irmãos Caboclo, e também tira o leitinho da mimosa lá no Recanto do Leão. E tá mandando um abraço aí pro pessoal do São Matias, Córrego São Matias e Córrego do Mono também, lá em Coroaci. Um abraço aí, viu, meu amigo Oswaldo e também o Barriguinha, que trabalham aí, né, para os irmãos Caboclo. Um abraço para os dois mal acabados, os dois, menino. Mas pensa nos mal acabados, viu? Um abraço para vocês, obrigado aí, viu? Valeu, gente boa!
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Expresso Boiadeiro, hein? Essa aí é boa, hein? Brasão e brasãozinho. Olha, olha. Agora faltando 10 minutos só pras 8, pras 8, pras 7. Faltando pras 7 aí, né? Pois é, pra você ligado com a gente, bom dia, muito obrigado pela companhia. Ai, que gente boa, ó. Gente, uma coisa, eu vi essa mensagem aqui pra você ver como é que são as coisas, né? Tipo assim, mas tá relacionado a pessoas, né? Aqui a vaca bebe água e aí transforma, né? E transforma em leite. Então a água que a vaca bebe se transforma em leite. A serpente bebe a mesma água e a transforma em veneno, tá vendo? Sabia disso? Pois é, quer dizer, o que as pessoas transformam, transbordam, revela a essência delas, né? E não a fonte, tá vendo? Então, o que as pessoas transbordam, tá? Revela a essência delas e não a fonte, quer dizer, não a água, né? Entendeu? Tá dentro de cada um isso aí. Bom, são 6:51, 6:51, bom dia pra você que tá ligado com a gente. Aqui o Toninho Pertinho, vou tocar a música do Toninho Pertinho, né, produção? Ele pediu aquela música bonita lá, né, do Teodoro Sampaio, o Tapete da Sala, tá lá em Tumiritinga, viu? Alô, meu povo aí de Tumiritinga, bom dia pra todo mundo. Eu tô com saudade de vocês, viu? Saudade de Tumiritinga, de abraçar meu povo maravilhoso aí de Tumiritinga, terra maravilhosa. Alô, Joaquim, bom dia, meu amigo Joaquim. Bom dia pra todos vocês aí, tá? O Paulo, né, da dupla Paulo e Antônio. Meu amigo Buda, né, o tecladista bruto aí da nossa querida Tumiritinga. Manel na Ilha do Bambu também, bom dia, Manel, show de bola. Tem muita gente boa acompanhando a gente aí, viu? E também deixar um abraço pra todos aí da nossa querida, né, nossa querida loja Empora dos Tecidos. Filipão tá aí, deixar um bom dia também para todos aí do Varejão Popular. Gente que vai fazer canjicão, passa no Varejão Popular, que lá tem canjicão, trenhada de bom, viu? A canjica, fazer o canjicão, amendoim já triturado, pimenta mesmo, lá tem a pimenta que eu gosto, né? Pimenta Foguete. Ia colocar o nome dela, viu? Minha amiga Cláudia aí da Morena do Café do Varejão, pode colocar o nome dela, Pimenta Foguete, viu? O que você, quando você come, você sai no fogo aí pra tudo quanto é lado, viu? Eu tô te falando. É bruto, hein? É a Pimenta Foguete, lá do Varejão Popular. Ô, compadre Vanderlei, bom dia, compadre Vanderlei. Ô, compadre João, bom dia, compadre João. Bom dia, o Beto também. É o cara que fica lá responsável pela máquina que faz a torrefação do café. Todos vocês aí do Varejão Popular, bom dia. Então a pimenta é a Pimenta Foguete, hein? Você come e sobe, que é uma beleza, viu? Vai pro espaço mesmo, viu?

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Aí essa é nova, né, produção? Música nova aí do Gustavo Lima, Bengala, meia bala alojada. Bala alojada, isso é errado, hein? Bom, 7:22. 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
9: Eu mesmo, aí. Bom dia pra você, tudo bem? Tamo juntos, eu daqui, você daí, nessa manhã que promete, manhã de segunda-feira, segundona, ó, treinada de bom. Alô, meu amigo Jerry, bom dia, meu amigo Jerry. Grande homem, viu? O Onelino do assentamento 1º de junho, tá todo mundo ligado aí no assentamento 1º de junho, bom dia. Bom dia também pro José Arruda lá de Sobrália, bom dia, quem mais aí, professor? Luiz Felipe, estou aqui em Connecticut, aí, nos Estados Unidos. Hoje é o meu aniversário, toca aquela música do Zé Neto e Cristiano aí. Valeu, gente boa. Luiz Felipe, parabéns pra você, muitos anos de vida, né, cara? Gostaria de estar aqui, né, recebendo o abraço aí da família, dos amigos, né, votos aí de toda a felicidade do mundo e tudo mais, tá bom? Então, parabéns pra você, muitos anos de vida. Mesmo longe, tá sempre perto da gente, né? Tá sempre. Eu vou tocar essa música aqui pra você, ó. Lamento do Imigrante. Pra você, pra quem gosta, quem tá fora do país aí, ó. Essa música é uma música que fala tudo, né? Conta tudo pra você, tá? Principalmente quem vive fora do país. Às vezes sofre, né, menino? Sofre com a saudade, né? As faltas que fazem o convívio dos amigos e tudo mais. Pois é, mais ou menos assim. Presta atenção na letra da música aí, ó. Lamento do Imigrante, viu? Vai pra você, imigrante de qualquer lugar do mundo, que sempre escuta a gente, ouve a gente pelo aplicativo aí, né? Ai, que música bonita. Presta atenção na letra dela, hein? Valeu, meu amigo.

0: Uma salva de palmas, Murilo.
1: Valeu, amanhã.
0: É, Murilo.
1: Que delícia. Tamo junto. Tem que respeitar.
0: Que é isso.
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11: Muito bem, pra você ligado com a gente, agora é hora de você ficar bem informado, né? Nosso amigo Sábio Scarabelli tá chegando aí, trazendo as primeiras edições aí, né? Do nosso Rádio Notícias, primeira edição. As primeiras notícias do Rádio Notícias, primeira edição. Chega mais, Sábio Scarabelli. Rádio Notícias. E esse é o Rádio Notícias, primeira edição, chegando aí meu amigo Sábio Scarabelli, trazendo aí as informações para você começar bem o seu dia. Tá tomando seu café aí, na padaria? O rádio tá ligado aí? Beleza, por então, você está na sintonia certa e vai saber de tudo e um pouco mais com meu amigo Sábio Scarabelli. Tudo pronto aí, produção? Tudo pronto aí? Tá ok? Beleza, bom dia, Sábio.
12: Bom dia, meu amigo Lobão da Madrugada. Como é que tá, beleza?
11: Graças a Deus, rapaz, bom demais, viu?
12: Bom dia pra você, bom dia pros amigos que nos acompanham aqui na Mundo Melhor FM, nesta segunda-feira, dia 20 de julho de 2026. Começando mais uma semana, Lobão da Madrugada, a gente entrando já na reta final desse mês de julho, já praticamente terminando, né? Uhum. Vamos começar então mais uma edição do nosso Rádio Notícia. Hoje o dólar tá custando R$5,11, o euro tá cotado a R$5,84 e a gente te conta agora como fica o tempo na nossa região.
13: Previsão do tempo.
12: A segunda-feira vai ser de sol com algumas nuvens e sem previsão de chuva, segundo o Climatempo. Em Jampruca, a mínima prevista é de 17 e a máxima é de 27 graus. Carlos Chagas deve registrar mínima de 18, com máxima de 26 graus. Já em Governador Valadares, a temperatura varia entre 18 e 27 graus.
11: Muito bem, Sábio Scarabelli, a gente começa essa edição falando sobre o desabamento de um prédio em Governador Valadares, né?
12: Pois é, Lobo, um prédio residencial desabou nesse domingo no bairro Jardim Pérola, em Governador Valadares. 3 pessoas ficaram feridas. Entre as vítimas estão uma cadeirante que caiu do terceiro andar da edificação e sofreu uma fratura no fêmur. Um homem de cerca de 50 anos que ficou parcialmente soterrado pelos escombros, inclusive tendo a cabeça presa sob uma estrutura de alvenaria, e uma mulher que tentava socorrer as vítimas. Segundo o Corpo de Bombeiros, 4 cães farejadores auxiliaram nas buscas por vítimas. Das 3, a que apresentava maior gravidade nos ferimentos era o homem. O SAMU auxiliou no socorro aos atingidos e encaminhou as vítimas ao hospital da cidade. Segundo o Corpo de Bombeiros, a estrutura do imóvel estava comprometida e apresentava riscos de novos desabamentos, por isso o prédio foi interditado, além de imóveis ao redor da estrutura colapsada. Moradores vizinhos precisaram deixar as suas residências. Por meio de nota, a Prefeitura de Valadares disse que as demais famílias que residiam no imóvel foram identificadas e acolhidas pela Secretaria de Assistência Social. As equipes estão realizando análise de cada caso para definir o encaminhamento adequado, avaliando se os moradores serão acolhidos em abrigos municipais ou direcionados para a residência de familiares. A edificação foi isolada e o trânsito de veículos e pedestres chegou a ser interditado nas proximidades. Uma equipe de engenharia da CEPLAN esteve no local para realizar as análises técnicas necessárias para garantir a segurança de todos e evitar novos riscos. Nesta segunda-feira, Lobo, será realizada uma vistoria em conjunto entre a Defesa Civil, a CEPLAN e o Conselho Regional de Engenharia e Agronomia, e posteriormente será emitido o laudo sobre as condições do local. A Prefeitura de Governador Valadares disse que segue acompanhando a situação.
11: E sabe, Scarabelli, a IFMG abre 160 vagas para cursos gratuitos, de inglês. Inscrições seguem até o dia 10 de agosto.
12: Pois é, o Instituto Federal de Educação, Ciência e Tecnologia de Minas Gerais, o IFMG, está com inscrições abertas para o curso gratuito Inglês 4 Habilidades, voltado à formação em língua inglesa de estudantes, servidores da instituição e professores das redes municipais de ensino das cidades onde há campus do Instituto. Ao todo, Lobo, são oferecidas 160 vagas, distribuídas entre turmas aos níveis iniciante e intermediário. As aulas vão ser realizadas de forma online e começam no dia 22 de agosto, com término previsto para 12 de dezembro de 2026. Promovido pela Diretoria de Relações Internacionais do IFMG, o curso tem como objetivo desenvolver as 4 competências fundamentais da comunicação em inglês: compreensão oral, conversação, leitura e escrita. A iniciativa faz parte da política de internacionalização da instituição e busca ampliar as oportunidades de qualificação linguística da comunidade acadêmica e educacional. Essa formação vai ter carga horária de 50 horas, sendo 32 horas de encontros síncronos realizados pelo Google Meet e 22 horas de atividades assíncronas disponibilizadas na plataforma Moodle. Todo o material didático vai ser fornecido gratuitamente aos participantes. Para se inscrever, é preciso estar matriculado em curso técnico de graduação ou pós-graduação do IFMG, ser servidor ativo da instituição ou professor das redes municipais das cidades que sediam campi do IFMG. Entre elas, nós temos aqui o Governador Valadares, Ipatinga e também a cidade de São João Evangelista aqui na nossa região. Lobo.
11: Fala de eleições 2026, né? Olha, convenções partidárias começam nesta segunda-feira, dia 20.
12: Isso mesmo, Lobo. Essas convenções são aquelas que vão definir quem serão, de fato, os candidatos nas eleições de 2026. E aí a gente tem diversos cargos em disputa nesse ano, né? Deputados estaduais, federais, distritais, no caso do Distrito Federal, né? Uhum. A gente tem também governadores, senadores e, claro, os candidatos à presidência da República. E as convenções partidárias começam a partir de hoje. Segundo as regras da Justiça Eleitoral, podem ser realizadas até o dia 5 de agosto. Essas reuniões deliberativas são eventos em que os filiados se reúnem para decidir ou formalizar, por exemplo, quais candidatos vão disputar as eleições. Hoje, Lobão da Madrugada, em Minas Gerais, somente a Unidade Popular vai realizar a sua convenção. O encontro deve oficializar a indicação de Indira Xavier como candidata da UP ao governo de Minas. Após o período de convenções, as definições partidárias deverão ser encaminhadas à Justiça Eleitoral. O registro das candidaturas tem que ser feito até às 7 da noite do dia 15 de agosto. A campanha eleitoral começa oficialmente a partir do dia 16 de agosto e até essa data os partidos são proibidos de pedir voto. De acordo com a Justiça Eleitoral, antes dessa data não é permitido, por exemplo, veicular qualquer tipo de propaganda política paga no rádio ou na TV, pedir votos de forma explícita ou utilizar as chamadas palavras mágicas e nem utilizar outdoors, banners ou qualquer outro tipo de material de campanha eleitoral.
11: E agora vamos falar de esportes, né? Como diz, a gente não poderia deixar de falar da Copa do Mundo.
12: Você tá sorridente, você tá sorridente.
11: Sabe, Scarabelli, então a gente começa falando aí de Copa do Mundo, né? Quer dizer, Espanha vence a Argentina na prorrogação e é a campeã da Copa do Mundo com emoção.
12: Você começou a falar, a chamar o esporte com um sorrisinho a mais aí, por que será?
11: Não.
12: Bom, gente, vamos falar da final da Copa do Mundo, gente, porque terminou a maior competição do futebol do planeta. A Espanha é a campeã da Copa do Mundo de 2026 e com esse título, Lobão da Madrugada, a Espanha se torna bicampeã mundial. A equipe venceu a Argentina por 1-0 na grande final disputada neste domingo no MetLife Stadium, no Nova Jersey, nos Estados Unidos. O gol heróico foi marcado por Ferran Torres no segundo tempo, na prorrogação. Após o cruzamento de Pedro Porro, Nico Williams ajeitou de cabeça para trás e o atacante soltou um chute forte da esquerda para abrir o placar. O Lobo, a partida foi marcada pela superioridade espanhola. Aos poucos, o time do Luis de la Fuente aumentou o ritmo, foi mais incisivo e marcou na 20ª finalização. Enquanto os argentinos, Lobão da Madrugada, os argentinos sequer chutaram contra a meta do goleiro Nair Simon. Até então,
11: não fez nada,
12: a Argentina passou 90 minutos sem fazer uma finalização.
11: O goleiro ficou sentado debaixo da trave lá, tomando água de coco, né?
12: Eu pensei que o Simon ia fazer igual o Rogério Ceni na última vez que o São Paulo foi campeão mundial. Ia pedir uma xícara de café, escorar na trave e tomar um cafezinho.
11: Vai jogando aí.
12: Vai jogando aí, a hora que vocês quiserem me acionar, eu tô por cá. Nossa. Gente,
11: agora só não entendo que é jogador. O cara jogou muito bem, ainda falaram que ele ia mal.
12: Ah... É tradição, né? O nome dele, né? Fazer o quê, né, Lobão da Madrugada? Menino novo sofrendo bullying logo cedo. Mas o Yamal é um grande craque, né? Piadas à parte, o Yamal é um grande craque, né? É, não fez uma grande Copa do Mundo, diga-se de passagem, né? Mas é um grande craque, é um grande talento da Espanha, né? Inclusive conheceu o Messi quando ele era bebê.
8: Diz que foi, né?
12: É, a FIFA fez uma... Acho que foi a FIFA mesmo que fez uma campanha, que o Messi, inclusive, aparece numa foto dando banho no bebê Yamal. Obrigado, né? O Yamal é muito jovem. Inclusive, tava com o irmãozinho dele lá, que é criado como se fosse um filho, né? Que ganhou a internet nesses últimos dias. Mas aí, gente, o volante Enzo Fernandes, da Argentina, Lobão da Madrugada, ele chegou a ser expulso antes da prorrogação começar. Isso porque o Enzo Fernandes achou que ele tava... É, numa corrida de touros, né? Não sei. Se sentiu um boi dos rodeios da Expo Agro, né? E aí deu uma pisada no jogador da Espanha, que deu um 360 no ar praticamente e caiu no chão. Acabou levando o cartão vermelho. E aí, se a Argentina já não estava conseguindo finalizar com um homem a menos, aí que a coisa fica mais complicada, né? A Argentina começou a reagir na prorrogação, Messi também não conseguiu brilhar, até porque a bola não chegava nos pés dele, né? Então acabou que venceu mesmo quem foi melhor na partida. Com essa taça conquistada, a Espanha se torna bicampeã mundial. Primeiro título da Espanha aconteceu em 2010, há 16 anos. A Argentina, se tivesse conseguido ganhar, Lobo, seria tetracampeã mundial. E aí, Lobão, vale destacar. Provavelmente, nós vimos ontem a última atuação de Lionel Messi em uma Copa do Mundo de futebol.
8: Perguntaram se ele vai, né? Aí não tem jeito não, né? A próxima Copa.
12: Ah, se ele tiver bem e se ele quiser, acredito que rola, né? Mas acredito que ele não vai voltar pra Copa, não. Acredito que ele dá. Ele já tá caminhando pra encerrar a carreira, né?
8: Isso.
12: Então, acredito que ele não vai estar na próxima Copa, não.
8: Agora, sabe, Scalabelli, né? Espanha fatura prêmio milionário com título da Copa do Mundo 2026, hein?
12: Pois é, Lobo. A Espanha, como dissemos aqui, campeã mundial, venceu a Argentina por 1-0 nos Estados Unidos e, além do troféu, a La Roja faturou uma bolada com o título. A seleção espanhola faturou 255 milhões de reais, ou 50 milhões de dólares, com o título da Copa do Mundo de 2026. O valor supera em 29 milhões o prêmio recebido pela Argentina com o título conquistado no Catar em 2022. Vice-campeã, a seleção albiceleste também vai levar para casa uma grande quantia em dinheiro. A Argentina faturou 169 milhões de reais. Terceira colocada no Mundial, a Inglaterra recebeu 148 milhões de reais. E a França, por sua vez, que terminou na quarta colocação, após a derrota para os ingleses num jogaço que terminou em 6-4, ganhou 138 milhões de reais. As seleções que encerraram a campanha nas quartas de final, como é o caso da Noruega, Suíça, Marrocos e Bélgica, terminaram com 97 milhões de reais cada, Lobão da Madrugada.
8: Ok, meu amigo Sávio Scaravelli.
12: Outras notícias você confere logo mais a partir das 9 da manhã aqui no Rádio Notícia, também nas nossas redes sociais, @RadioMundoMelhor97 e no nosso site, radiomundomelhor.com.br. Lobão da Madrugada. Vamos nessa, né?
8: Vamos lá, né?
12: Um abraço, boa semana pra nós, bom dia e até mais.
8: Valeu. Rádio Notícia.
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8: E vamos à nossa reflexão do dia. Olha, a vida não promete felicidade, mas oferece, né, propósito, que nem sempre, né, será leve, mas sempre ensinará algo. Olha, haverá dias nublados, mas o sol nunca deixa de existir. Haverá pedras no caminho, mas é delas que nascem os degraus da vida. Você não precisa, né, ter tudo hoje. Basta acreditar que tudo acontece no tempo certo. Então, respire fundo, confie no processo e siga em frente. O que é verdadeiro para você, o tempo não apaga, tá? É o que é seu e vai ser, né, pela vida inteira, viu? Pense nisso para você ter um dia assim maravilhoso e sempre pensando aí positivo, né? Sempre pensando positivo. Porque valorize, né, quem se preocupa aí com você, né, quem faz de tudo para te ver, né, te ver ou falar com você. Então quem te procura ou fica, né, esperando que você chegue, Então, olha, pense numa coisa, tá? Quem te dá carinho, quem valoriza, né, você, tá? Então essa é aquela pessoa que tem que estar sempre aí do seu lado. Então valorize, né, quem, né, está sempre por perto, tá? Quem cuida de você, até mesmo, né, estando longe. E é esse tipo de pessoa que é bom sempre ter por perto, viu? Porque o resto é resto. Pense nisso.
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0: isso aí, com essa música linda aí, rapaz, na voz da Roberta Miranda, ó. Eu vou chamar ele, meu amigo Luciano Bernardes. Luciano Bernardes, bom dia.
1: Bom eu ia falar
0: Bonades. Mas é bom mesmo. Bonades. É bom do mesmo jeito, né?
1: Bonades. Você tá vendo, né? Bom dia, papai. Tudo bem?
0: É,
1: eu tô preocupado com uma coisa, viu?
0: O que que é?
1: Ah, eu estive lá em Frei Inocêncio o final de semana.
0: É.
1: Antigamente, quando eu chegava perto dos franguinhos, não corria de mim, não, rapaz.
0: É.
1: Eu acho que agora, quando eu chego perto deles, olham pra mim assim, olha o lobo, olha o lobo. Eu viro pro lado dos franguinhos, meu filho, não é ele, aí.
0: Ele fala, pô,
1: Não é eu, aí. Vocês não precisam ficar com medo de mim, não. Os franguinhos agora estão com medo de mim, louco. Inclusive, tem um desafio pra você, viu?
0: É.
1: Sou Tamiri, a dona Física, onde eu estive lá em Frei Inocêncio. Eles têm um montão de frango lá. Aqui, no dia que o lobo vier... Se ele conseguir correr e pegar um, ele pode levar pra ele.
0: Não falou nada. Não, mas isso tá acontecendo, sabe? Eles estão judiando comigo, rapaz. Que eu chego, né? Abre assim a galinheira, tu acha que vai abrir pra pegar ao menos três, assim, que vai pra Valadares, né?
1: É, pra saborear.
0: Aí eu fico só esperando, é a pouco, né? E aí? Ó, o seguinte.
1: Vai correr.
0: Se conseguir pegar aqui, você pode levar embora. Eu vou começar a praticar. Cooper, você vai ver.
1: Mas o quê?
0: O Cooper. Vou ficar com. Igual aquele homem lá rápido, como é o nome dele? Como é aquele rápido lá, bem?
1: Rápido?
0: Aquele cara que vai de 0 a 100, não sei quantos segundos.
1: Eu lembro do filme lá no The Flash. Eu lembro do The Flash.
0: Não, aquele atleta aqui da Atlético,
1: esqueci o nome dele. Aquele.
0: Aquele.
1: Eu esqueci.
0: É
1: aquele que tem carteira cheia, né?
0: Usain Bolt.
1: Usain Bolt, Luciano. Bonato, agora Usain Bolt. Trem tá bom.
0: Eu vou ficar igual a ele, eu quero ver se alguém vai me desafiar mais.
1: Eu sou também falou, Fábio, traz o lobo aqui, se ele conseguir pegar 2, 3, 4, 5 pra levar.
0: Nossa, eles vão passar vergonha comigo, mano. Você vai ver, senhor.
1: Eu comi do queijo, um queijinho gostoso, rapaz. Eu ia trazer pra você, mas você não gosta de queijo, né, Lu?
0: Eu vou estar lá dia 30. 31.
1: Dia 31 você vai estar?
0: Na casa da nossa amiga Lu, Lucinéia.
1: Dia 31 de?
0: Dia 31 de agosto. 31 de
1: agosto. Porque
0: dia 2 de agosto. 2 de agosto.
1: Ah, no domingo.
0: É 2 de agosto.
1: Eu vou estar em Itanumirim, aniversário da minha tia, 83 anos.
0: Vamos estar no aniversário da Lu.
1: Alô,
0: Vieira.
1: Você não gosta de queijo, né, Lobo? Eu ia trazer um pra você.
0: Não, nós comemos, pô.
1: Você gosta?
0: Come. Vou comprar aí uma bananada.
1: A bananada?
0: Mariola é bom demais.
1: Alô, vamos falar rapidinho aqui. Eu tô de boa, você tem que ir embora pra descansar. E aí, gostou da final da Copa?
0: Foi boa, né, rapaz?
1: Foi boa?
0: Tava olhando o goleiro, né, da Argentina. Ficou de boa, né?
1: Ficou de boa.
0: Não chegava nada lá, né?
1: As duas defesas fizeram o que o Brasil não fez com a Noruega, que é marcar, né? A defesa argentina marcou os caras da Espanha, da Espanha marcaram o Messi, os outros lá, né?
0: Eu tentei aquele menino lá que jogou demais, né? O Yamal. Yamal, mas jogou bem demais, né?
1: Yamal.
0: Entendi.
1: Yamal. Tinha um goleiro lá que chamava Manhã, né? Os caras falavam assim, defendeu Manhã. Ih, vai pegar amanhã então.
0: Vambora.
1: Ó, franguinho. Tchau.
0: Valeu.
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1: Oi, bom dia, 87 Brasil. Tô chegando, minha gente. Alegria, alegria, tô chegando para mais um Rádio Sol. Começando a semana de Bem com a Vida, 20 de julho, 2026. Eu de cá e você de lá, nessa frequência gostosa.
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1: Marco Verades, o cara de Tarumirim,

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2: Oi, Brasil! Bom, bom, bom, bom dia, meu Brasil! Bom dia, bom dia!
3: Oi, bom dia!
2: Good morning! Bonjour! Buenos dias, isso! Fala em várias línguas aí. A você que tá ouvindo a gente espalhado por esse planeta Terra, muito obrigado pela audiência de perto e de longe. Vamos dando sequência na audiência. Lo bom foi...
4: Luciano Venades.
2: Luciano chegou. 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partir de agora até meio-dia. Eu e você! Aqui, ó!
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2: Bora lá interagir, pedir o seu som. Manda aí a sua mensagem. Manda, manda. Tá aniversariando hoje? Tem alguém soprando velinhas? Pode, pode mandar que a gente manda aquele alusão pra você. Simbora então, que o Rádio Show vai começar agora.
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2: Eu prometi, vou cumprir. Alô, Sotamiro, em Frei Inocêncio, Sotamiro e Dona Física, Deir, já estão aí, ó, antenados, ouvindo a 97, eles que são fãs do Gini Geno. Um abraço pra vocês de Frei Inocêncio aí, o João Batista, meu vizinho, também tá ligado no Nova Vila Bretas.

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1: 97 FM, agora 8:15. Bom dia.
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2: A Rádio Sertaneja do Leste de Minas, faltando agora 11 para as 9. Tá passando rápido, hein, meu filho? É, já é 8h49. Manda um alôzão aqui pro Ronilton, tá Itarumirim, né? Ô, Ronilton, um abraço pra você, obrigado pela audiência. Tá mandando um alô aqui pra Quênia, pra sua mãe, lá na cabeceira do Vai e Volta. E mandando um alô também pro Zé Alzira, né? O Zé Alzira, também Preta, todo mundo curtindo a gente aí. O seu tio tá mandando. É, são tios dele, né? Isso. Um abraço pra turma aí, obrigado, viu, Ronilton? Grande Ronilton. Eliana, tá no Beija-Flor, Itarumirim, também tá ligado, né? Tem mais alô aqui, o César. Fala, César, bom dia, tá no bairro de Lourdes. César Augusto, bom dia, Vilma, na Fazenda Bela Vista. Tudo bem? Um abraço pra vocês aí. Tá mandando alô pra Giovana, completando 15 aninhos hoje. Parabéns aí, Giovana, pelo seu aniversário. Papai do céu te abençoe e dê muitos anos de vida, muita saúde, hein? Zé Batista tá em Pouso Alegre, tá na fria Pouso Alegre. Um abraço, Zé. Renata, o Xará Luciano e Gael, aí em Taru, o pessoal de Vai e Volta, Renata. É, Xará Luciano, Gael, bom dia, minha gente. Oi, Grazi Xavier, aí no Bela Vista. Bom trabalho pra você, Grazi.

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1: Mundo Melhor, 9:03.
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1: Olá, muito bom dia para você que nos acompanha na Rádio Mundo Melhor FM nesta segunda-feira, 20 de julho de 2026. Eu sou Sávio Scarabelli e este é o Rádio Notícia. Um prédio residencial desabou nesse domingo no bairro Jardim Pérola, em Governador Valadares. 3 pessoas ficaram feridas. Entre as vítimas estão uma cadeirante que caiu do terceiro andar da edificação e sofreu uma fratura no fêmur. Um homem de cerca de 50 anos, que ficou parcialmente soterrado pelos escombros, tendo a cabeça presa sob uma estrutura de alvenaria, e uma mulher que tentava socorrer as vítimas. Segundo o Corpo de Bombeiros, 4 cães farejadores auxiliaram nas buscas pelas vítimas. Das 3, a que apresentava maior gravidade nos ferimentos era o homem. O SAMU auxiliou no socorro aos atingidos e encaminhou as vítimas ao hospital da cidade. Segundo o Corpo de Bombeiros, a estrutura do imóvel estava comprometida e apresentava riscos de novos desabamentos. Por isso, o prédio foi interditado, além de imóveis ao redor da estrutura colapsada. Moradores vizinhos precisaram deixar suas residências. Por meio de nota, a Prefeitura de Valadares disse que as demais famílias que residiam no imóvel foram identificadas e acolhidas pela Secretaria de Assistência Social. As equipes estão realizando análise de cada caso para definir o encaminhamento adequado. A edificação foi isolada e o trânsito de veículos e pedestres foi interditado nas proximidades. Uma equipe de engenharia da CEPLAN esteve no local para realizar as análises técnicas necessárias para garantir a segurança de todos e evitar novos riscos. Nesta segunda-feira, será realizada uma vistoria em conjunto entre Defesa Civil, CEPLAN e Conselho Regional de Engenharia e Agronomia e, posteriormente, será emitido o laudo sobre as condições do local. A Prefeitura de Governador Valadares disse que segue acompanhando a situação. As convenções partidárias começam a partir de hoje e, segundo as regras da Justiça Eleitoral, podem ser realizadas até o dia 5 de agosto. Essas reuniões deliberativas são eventos em que os filiados se reúnem para decidir ou formalizar, por exemplo, quais candidatos disputarão as eleições. Hoje, em Minas Gerais, apenas a Unidade Popular, a UP, realiza sua convenção. O encontro deve oficializar a indicação de Indira Xavier como candidata da UP ao governo de Minas. Após o período de convenções, as definições partidárias deverão ser encaminhadas à Justiça Eleitoral. O registro das candidaturas deve ser feito até às 7 da noite do dia 15 de agosto. A campanha eleitoral começa oficialmente a partir do dia 16 de agosto. Até essa data, os partidos são proibidos de pedir votos. Confira agora a previsão do tempo para esta segunda-feira, 20 de julho, em todo o leste de Minas. A segunda-feira vai ser de sol com algumas nuvens e sem previsão de chuva, segundo o Climatempo. Em Jampruca, a mínima prevista é de 17 e a máxima é de 27 graus. Em Carlos Chagas, a temperatura varia entre 18 e 26 graus. Já em Valadares, mínima de 18 e máxima de 27 graus. 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Bom dia!

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0: dia. Um abraço pra você, Nina. Tá mandando alô aqui, ó. Manda um alô pro Agenor e toda a família Martins em Norete, Franciscópolis. Opa, Norete, quem tá sempre ouvindo a gente aí é a Grazi, né? Bom dia. Manda um alôzão lá pra Grazi, Nilton, Marisélia. Um abraço pra turma aí, a família da Graziella, né? Marilda, tá no IP, Marilda, Vale Verde. Bom dia, tá no trabalho, ouvindo a 97. Obrigado aí pela audiência. Todo mundo curtindo o Bernardes. Ô, Heitor, tá na escuta, Heitor? O xará Luciano Glaucia nos Estados Unidos. Um abração pra vocês aí. Rony Gesseiro, tudo bem, Rony? Tá ouvindo o Bernardes, meu filho?
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0: Andréia Rosa, em Itambacuri. Oi, Andréia, bom dia. Deixa eu mandar alô aqui também. Cadê? Luciano, cara de Tarumirim. Estou aqui nos Estados Unidos, hoje é meu aniversário, toca aquela música, saudades da minha terra, eita, um grande abraço pra você, Luciano. Ô, Luiz Felipe, não deixou o nome, mas eu fui lá no WhatsApp, tá lá Luiz Felipe, tá nos Estados Unidos, parabéns aí, Luiz Felipe, pelo seu aniversário, papai do céu te abençoe, muitos anos de vida, muita saúde. A gente manda um alô também, né, pra vocês aí que estão aniversariando hoje. Olha, o Heron não tá aniversariando, mas tá curtindo a gente. Manda um alô pro meu pai João Creu e minha mãe Wanda, de Frei Inocêncio. Opa, Frei Inocêncio, estive lá final de semana, né? Abração pro seu Tamir e dona Física. O Deir também, né? Emanuele Félix, é filho do Deir. Abração. Deixa eu dar um pulinho lá na minha Tarumirim. O Aender, grande Aender. Um abraço pra você, pra sua esposa, filhos. E mandou um alôzão aqui pro grande Geraldo Vasconcelos. É o famoso Lili. Gente boa. Seu Lili, dona Alzir. Ei, saudades desse povo aí, minha gente. Abração pra vocês na minha Tarumirim. Valeu, Aender. Bom dia. 9:30.

0: famosa, Murilo Rufi, você foi atriz e mais. Oi, Maura, bom dia.
1: Oi, bom dia.
0: A Maura tá aí no mundo velho, né, Maura? Hora certa agora, 9h35.
1: WhatsApp.
0: Arlete, Nassip Raidan, bom dia, Arlete, tudo bem? Oi, Arlete, bom dia, bom dia, bom dia. Obrigado, Júnior, tá aí no mundo velho, né? Também tá ouvindo a gente, né, Júnior? Abração pra vocês aí, Júnior, seu maridão, a gente manda alô aí pro Renato, todo mundo, a tua bacana do mundo velho. Juliene Boaventura e Gero Caldas, bom dia, Ju. Tá trabalhando aí, tá ralando muito.
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0: Ô, meu amigo Tchokin, Aline Lacerda, aí no Kennedy, tudo bem? Tchok, Aline, Kátia, a turma aí na escuta também, né? Ô, Zé Maria na Fazenda Rocinha, tudo bem, Zé? Joinha, joinha. Tranquilo, tranquilo. Walter, tá em Goiabal. Manda um abração lá pra Lucilene e o Ailton, aí em Tronqueiras, né? Lucilene e Ailton. A Lu é fã de Léo Magalhães, assim como Rayana. Ô, ô, ô, Rayana. Rayana, cadê você?
1: Oi, bom dia!
0: Bom dia, tá na sua loja em Macaé, né? No Rio de Janeiro. Rayana, Maria Clara. Bom dia, mãe e filha. Manda um alôzão aqui pra Maria Alice, em Frei Gaspar. Maria Alice, Dilma, Mazinho. Um abraço, minha gente. Alô, Frei Gaspar.

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7: 17 pras 10. Tá de boa aí curtindo Bernardes, tá ligado? Então tá bom, quero você interagindo comigo aí. Pode mandar sua mensagem aí, 99989-1977, que até meio-dia tá rolando aqui o nosso rádio. Sou o Luciano, fala comigo, bom dia, tudo bem, né? Aqui é a turma da Construção Civil, estamos no Pontal. Um abraço pro pessoal aí do Pontal, trabalhando, curtindo Bernardes, né? É, tem mais alô. Deixa eu mandar um alôzão aqui pra Vanessa e o Vitor. Vanessa, Vitor, aí no Cherokee. Joinha. Bora, diz Zezé de Camargo, Luciano. O Jean é motorista de aplicativo, tá sempre ouvindo a gente, né? Oi, Lúcio. Também é motorista de aplicativo. Meu vizinho, gente boa. Grande Lúcio. 9h44. Zezé de Camargo, Luciano. Tudo de novo.

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1: Oi, bom dia para você que nos acompanha na Mundo Melhor. Hoje é segunda-feira, 20 de julho de 2026. Eu sou Sávio Scarabelli e este é o Rádio Notícia. O IFMG está com inscrições abertas para o curso gratuito Inglês 4 Habilidades, voltado à formação em língua inglesa de estudantes, servidores da instituição e professores das redes municipais de ensino das cidades onde há campus do Instituto. Ao todo, são oferecidas 160 vagas distribuídas entre turmas dos níveis iniciante e intermediário. As aulas serão realizadas de forma online e começam no dia 22 de agosto, com término previsto para 12 de dezembro de 2026. A formação terá carga horária total de 54 horas. Todo o material didático vai ser fornecido gratuitamente aos participantes. Podem se inscrever estudantes regularmente matriculados em cursos técnicos de graduação ou pós-graduação do IFMG, servidores ativos da instituição, professores das redes municipais das cidades que sediam campi do IFMG. Entre as cidades da nossa região contempladas estão Ipatinga, Governador Valadares e São João Evangelista. A Anvisa determinou a suspensão da importação de todos os medicamentos da empresa Excel Vision, farmacêutica que fabrica colírios e géis oftálmicos para diversas marcas globais. Em junho, uma inspeção realizada pela Agência Nacional de Segurança de Medicamentos e Produtos da França na empresa constatou o descumprimento das boas práticas de fabricação de medicamentos. O órgão emitiu alerta sanitário internacional que foi seguido pela Agência Regulatória Brasileira. Portanto, a orientação aos consumidores é que não façam uso dos produtos, verifiquem a rotulagem para checar o local de fabricação e entrem em contato com a empresa. Dados divulgados pela Organização Mundial da Saúde e pelo Unicef mostram que o Brasil reduziu de forma expressiva o número de crianças zero dose, aquelas que não receberam a primeira dose da vacina. De acordo com a pesquisa, o número de crianças zero dose no Brasil caiu de 360 mil em 2023 para 255 mil em 2024, alcançando 50 mil em 2025. O resultado representa uma redução de aproximadamente 86% em relação ao ano anterior e de quase 90% na comparação com 2023. O Rádio Notícia volta em uma hora. A produção e apresentação são de Sávio Scarabelli. 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Bom dia!

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3: Agora são 10:02.
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Forró saborear, aguenta o coração, hein? 10 horas e 8 na Mundo Melhor. Bom dia, bom dia. 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
1: Agora são 10:18, 10:18. Manda um alusão aqui pra Valéria Rogai, né? Ô Valéria, um abraço pra você, tá curtindo a gente, Araraí no Espírito Santo, né? Abração aí, ó, pra Valéria, todo mundo curtindo, Nicole, Sofia e também Pietra. Pietra, Sofia, Nicole, Valéria, a turma de Araraí no Espírito Santo. Ô, Domênico, cadê tu, menino? Tá sumido, hein, Domênico?

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2: Hora certa, 10h29 na Mundo Melhor, tudo beleza? Já já, daqui a pouquinho, instante, sabe, Scaravelho comigo, aqui no 97 FM nos esportes, tá bom? Deixa eu só mandar um alusão aqui pra Lucilene. A Lu tá aí, né? Lu tá fazendo requeijão hoje, Lu? Tá em Tronqueiras, um abraço pra você, né? A gente manda alô pro Ailton também, pros seus pais, Adriana, o Marquinho faz requeijo, né? É, faz queijo dos bons. Um abraço pra turma aí. Luciano Venado, você quer dica de Franciscópolis? Passa uma música da banda Calcinha Preta pra gente aí. Yuri, bom dia, Yuri. Ixi, não, deixa eu pegar a mensagem, mandou muitas. É, um abraço pra vocês, estão trabalhando aí na fabricação de uniformes, né? Alusão pro Xará aí, Luciano, a Giza, todo mundo trabalhando e curtindo. Valeu, obrigado, turma. Bom trabalho pra vocês e bom falar em bom trabalho. E em falar em bom trabalho, vamos dar trabalho pra ele. Aliás, tadinho, que tem trabalhado esse homem não é brinquedo não, né?
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2: Até parece que você tá à toa, né? O tanto que trabalha esse sabe Scaravelho não é brinquedo. Tá tudo bem?
3: Tá tudo ótimo, graças a Deus. Bom dia, Lu.
2: Bom dia, sabe? Essa foi boa, né, sabe?
3: Ai, meu Deus do céu.
2: Vou dar trabalho pra ele, tadinho.
3: Não é? Até... Tô que nem a música da Harpa Cristã, trabalhar e orar.
2: É, não tá nem tempo de tomar um cafezinho hoje, tadinho.
3: É, pior que não deu mesmo não, gente. Bom dia pra você, Lu, bom dia aos amigos da Mundo Melhor, beleza?
2: Seja bem-vindo aqui a 97 FM nos esportes, aí o Pedro Cláudio tá de férias, né, rapaz?
3: Pois é, rapaz, Pedro Cláudio viajou pra ver a final da Copa do Mundo lá no Meat Leaf, né, e ficou por lá, pra viajar pra Miami, pegar umas praias por lá, né? Deus sabe a hora que volta também, né? Vai passar pelo México ainda, vai visitar o Canadá. Diz aí que vai tirar uma foto lá em Toronto.
2: A última parada dele vai ser Virginópolis.
3: É, eu falei com ele que ele falou que ia tirar a foto em Toronto e vai falar que tá tonto, isso sim, né? Vai ficar rodando pra cima e pra baixo.
2: Pra cima e pra baixo, né?
3: Ô, Lu, mas vamos falar de futebol?
2: Começar com a Copa?
3: Vamos começar com a Copa do Mundo?
2: Deu Espanha,
3: rapaz. Espanha. Te surpreendeu o resultado?
2: Não, de jeito nenhum. A Espanha tem 2 anos que não perde, né?
3: É, eu vou te falar a verdade, viu, Luciano? É, eu tava torcendo pra Espanha, mas eu achei que ia da Argentina.
2: Eu achei que ia da Argentina.
3: Até o jogo começar, porque depois que começou também eu já mudei completamente a minha ideia.
2: Eu não vou falar pra você que eu tava torcendo pra Espanha, porque a Espanha ganhou, não. Se eu falar, vou estar mentindo até mesmo, que eu expressei aqui, falei nas redes sociais, eu estava torcendo pra Argentina.
3: Você tava torcendo pra Argentina ou torcendo pro Messi?
2: Pros dois.
3: Pros dois? Pros dois. Porque tinha gente torcendo pro Messi, não necessariamente pra Argentina.
2: Se você perguntar pra mim hoje quais são os 3 melhores jogadores que você já viu jogar, que eu já vi jogar, eu tô falando eu, né? Eu. Não vou questionar uns que jogaram em 1960, 70. Eu vi Ronaldo Fenômeno, Ronaldinho e Messi.
3: É, então é a mesma opinião que eu tenho.
2: Pra mim são os 3 melhores
3: jogadores. Já tava me preparando pra você perguntar pra mim, eu já separei logo esses 3.
2: Ronaldo Fenômeno, Ronaldinho Gaúcho e o Messi são os caras. Pra mim são os melhores que eu já vi.
3: Bom, mas os caras do momento são os espanhóis, Lobão da Madrugada. Ô, Luciano Venato, eu tô lembrando do Lobão da Madrugada. Lu, bom abraço pra você, tá?
2: A carteira vai ficar boa, igual.
3: É, desculpa, gente, é o costume. Mas enfim, a Espanha campeã da Copa do Mundo de 2026. A equipe venceu a Argentina por 1-0 na grande final disputada ontem no Meat Leaf Stadium, lá em Nova Jersey, nos Estados Unidos. O gol heróico foi marcado pelo Ferran Torres, gente, no segundo tempo da prorrogação. Após cruzamento de Pedro Porro, Nico Williams ajeitou de cabeça para trás e o atacante soltou um chute forte de esquerda para abrir o placar. A partida ficou marcada pela superioridade espanhola. Os argentinos não jogaram uma bola contra o gol da Espanha em 90 minutos, Luciano Venades.
2: É, me faz lembrar Libertadores.
3: É. Deixa abaixo. Gente, aos poucos o time de Luis de la Fuente aumentou o ritmo. Deixa abaixo. O de Luis de la Fuente aumentou o ritmo, foi mais incisivo e marcou a 20ª finalização, enquanto os argentinos sequer chutaram contra a meta do Nai Simon até então. O volante Enzo Fernandes foi expulso ainda, né? Antes de a prorrogação começar. O Enzo Fernandes estava achando que era uma carreta, né? Atropelou o jogador da Espanha, fez um 360 no ar lá, rapaz. Levou um cartão vermelho e aí complicou de vez a situação da Argentina. E com a taça conquistada, a Espanha se tornou bicampeão mundial. Primeiro título foi alcançado em 2010, a 16.

0: 6 anos, uma grande campanha da Espanha que só sofreu um gol na Copa do Mundo inteira, né, Lu?
1: Como discutir?
0: Né?
1: Como discutir, né? Os números estão aí, né, rapaz?
0: Os números estão aí.
1: Agora, o que faltou, o que sobrou de gols no terceiro lugar, faltou ontem.
0: Rapaz, o que faltou de emoção também, né? O que sobrou de emoção na disputa do terceiro lugar, faltou na disputa da grande final, né, o Luciano Vernades. O terceiro lugar foi disputadíssimo, a Inglaterra bateu a França por 6-4, inclusive vencendo de virada, né? Foi um grande jogo, uma grande atuação, Harry Kane, Mbappé em campo, realmente um grande duelo. Uma pena que a final não teve tanta emoção assim como a gente gostaria de ver. Mas o que o pessoal tá gostando de ver é a conta bancária da Espanha. Campeã do mundo, a equipe vencendo a Argentina, faturou 255 milhões de reais, equivalente a 50 milhões de dólares, com o título da Copa do Mundo. O valor supera em 29 milhões o prêmio recebido pela Argentina na última Copa do Mundo disputada no Catar em 2022. Vice-campeã, a Albiceleste também vai levar para casa uma grande quantia em dinheiro, 169 milhões de reais, 33 milhões de dólares. A Inglaterra, que ficou em terceiro lugar, vai levar para casa 29 milhões de dólares e a França tá levando para casa 27 milhões de dólares, Luciano Vernades. Todo mundo com o bolso cheio nesse final de Copa do Mundo, não é verdade?
1: Rapaz, muito cheio, viu? Nossa, Deus.
0: Vamos sair do futebol internacional e vir aqui pro Brasil?
1: Vamos falar de Cruzeiro e Atlético, né?
0: Vamos falar. O
1: brasileiro tá de volta.
0: Campeonato brasileiro tá aí, não é verdade? E a gente começa falando do Galão da Massa, porque o Atlético, gente, retoma a temporada do futebol brasileiro amanhã. O Galo recebe o Bahia 7:30 da noite pelo horário de Brasília em casa, na Arena MRV, pela última rodada do turno do Campeonato Brasileiro. O Alvinegro aposta no bom desempenho no estádio sob comando de Barba Domingues para conquistar o resultado positivo. Barba comandou o Atlético, Lu, em 10 jogos na Arena MRV, são 8 vitórias, 1 empate e 1 derrota, aproveitamento de mais de 83%. O estádio virou uma fortaleza para o Galo com o treinador argentino. A única derrota foi uma goleada por 4-0 para o Flamengo, que aconteceu no mesmo dia em que o Hulk deixou o estádio antes da partida em função de uma possível saída do clube, que depois, algumas semanas, foi concretizada para que ele assumisse uma vaga no Fluminense. E agora vamos falar da Raposa, não é verdade?
1: Fala do Cabuloso, vai jogar contra o Internacional, hein, rapaz?
0: Isso, nossa, jogo Deus. Que vai marcar um reencontro, né, do Cruzeiro com Paulo Pezzolano. Torcedor do Cruzeiro que gosta de acompanhar aí o Cruzeiro, né? A retomada dos jogos oficiais nesse final de Copa do Mundo, né? Vai se deparar com uma cena familiar. À beira do campo pelo Internacional estará o uruguaio Paulo Pezzolano, personagem importante no retorno da equipe celeste para a elite do futebol brasileiro após 3 anos na segunda divisão. Cruzeiro e Internacional duelam às 9:30 da noite de quarta-feira no Beira-Rio, em Porto Alegre. Este será o primeiro confronto de Papa Pezzolano com a ex-equipe. Pezzolano chegou ao Cruzeiro em janeiro de 2022, após passagem pelo Pachuca do México. Permaneceu no clube até março de 2023. Foram 63 jogos, 34 vitórias com a equipe celeste e o título da Série B do Brasileirão. E aí, Lobão, o Luciano Vernal, tô lembrando do Lobão, não sei porquê, gente.
1: Não.
0: O Pezzolano saiu do Cruzeiro depois, né, pediu demissão do Cruzeiro, foi contratado pelo Real Valladolid da Espanha no mês seguinte. Os clubes tinham o ex-jogador Ronaldo como dono, que facilitou as conversas entre espanhóis e uruguaios. Não teve uma grande campanha por lá, né? E agora volta ao Brasil, tá comandando o Internacional e vai reencontrar o ex-clube, o Cruzeiro, nesse Campeonato Brasileiro de, meu Deus, Luciano Vernades. Você quer dar um palpite pra esse jogão de bola aí do Cruzeiro com o Internacional?
1: Difícil. Difícil. Pelos amistosos que o Cruzeiro fez aí, eu tô com medo. Vou medir pra você não, viu?
0: Mas você acha que dá pra ganhar?
1: Sabe, aqui é velho ditado, né, rapaz? Futebol jogado no bar e pescado, mas eu acho que é difícil, viu? Dá pra ganhar, mas é complicado.
0: Eu vou jogar 1-0 pro Cruzeiro.
1: 1-0 pro Cruzeiro?
0: 1-0 pro Cruzeiro. E vou apostar na vitória do Galo também. Galo vai receber o Bahia dentro de casa. Vamos colocar 2-1 pro Galão da Massa.
1: O Galo, 3-1 vou no Galo aí.
0: 3-1 pro
1: Galo? Cruzeiro Internacional, vou de 1-1.
0: É?
1: Então 1-1, tá bom. Cruzeiro Internacional, meu, o seu 1-0.
0: É.
1: Se ganhar, eu trago um bolo de cenoura com chocolate pra você.
0: Cenoura com chocolate? Boa. Tá registrado aí, viu, gente? Tá gravado, depois não me deixem esquecer de cobrar o Luciano Vernades. Ô, Lu, vou ficando por aqui, tá certo? 11 horas tem Rádio Notícia. Lembrando que a gente volta a falar de esporte, gente, lá na 93,5 FM,
1: você
0: viu?
1: Você tá igual o PC, quer levar meus ouvintes pra lá, né?
0: Rapaz, aqui nós estamos tudo em casa. Então, ó, você que quer acompanhar o esporte aí, tá certo? Depois de, a partir das 11 horas e 10 minutos, lá na 93,5 FM, nós estaremos por lá no Mundo do Melhor Esportes, enquanto o capitão Pedro Cláudio descansa lá em Miami, a gente vai estar aí trazendo as notícias do esporte pra você.
1: Valeu, Sávio, um prazer estar contigo, filho.
0: Um abraço, Lu.
1: Grande Sávio.
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1: Ai, bom demais a conta, Léo Magalhães, saindo pra Lucilene, aí no Córrego dos Reis, Tronqueiras. Bom dia, Rayane Macaé no Rio, Maria Clara também, né? Bora de Léo. A Maria no Cherokee, né? A Bianca em São Luís do Maranhão e a Morena Bel em Timon, também no Maranhão.

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8: 10h51, tô de volta. Oi, Letícia. Bom dia, Lê. Aí no bairro Vitória, Dudu, Ágata, Nega, Deir e você, Letícia.
9: Bom

97 FM, 5 pras 11. Bom dia, gente. Eu mandei alô aqui pra Nega, Dei, Agatha, Dudu. Mandei alô pra Letícia. Hoje é aniversário da irmã da Letícia, né? Ô, Lohane! Parabéns, Lohane, parabéns aí pelo seu aniversário. Tá soprando velhinhas hoje, completando mais um ano de vida. Essa data tão especial pra você, pra todos da sua família, né, menina? Parabéns aí, papai do céu te abençoe e que essa data se repita por muitos e muitos anos. A gente manda aquele alôzão pra você aí, em nome de toda a sua família, né? Em nome aí da Nega, Deir, né, a Letícia, que tá aí no bairro Vitória, curtindo a gente, parabéns pelo seu dia. O aniversário é seu, mas eu vou mandar uma música que a sua irmã gosta, né? Matheus e Cauã, o nosso Santo Matheus, saindo pra Letícia, pra Lohane, aniversariante de hoje.

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1: 97 FM, agora são 11:02.
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0: Ed Bito e Samuel, Romance Rosa, música bonita, né? Pra você curtindo aqui o nosso rádio show, até meio-dia tô na área, Luciano Venados, o cara de Itarumirim. Satisfação estar recebendo aqui o Padre Romero, né? Padre Romero, bom dia, sua bênção, padre.
1: Deus abençoe, bom dia a todos.
2: Os que estão nos ouvindo pela rádio Mundo Melhor, né? A Católica do Vale.
0: Aqui é a sertaneja,
2: a sertaneja
0: católica do ladinho aqui, tá tudo em casa. Então, tá tudo em casa. Ô padre, tá acontecendo aí, né? A festa de São Cristóvão, né?
2: Está acontecendo sim, na nossa comunidade, no distrito Santo Antônio do Pontal. Todos os dias, 19 horas, temos a novena. Em seguida, às 19h30, a Santa Missa. Né? Hoje, quem preside a Eucaristia é o padre Gustavo Moreira Mendes, lá da paróquia de Santo Antônio do NAC. Então, hoje ele que estará conduzindo lá, presidindo a Santa Missa na nossa paróquia aqui, no distrito de Pontal.
0: E vai até que dia?
2: Vai até no dia 26 com a carreata, por volta aí das 15 horas, saindo do porto no domingo que vem, para assim festejarmos São Cristóvão.
0: Beleza, padre. Obrigado pelo convite, obrigado pela presença.
2: Pois é, além de tudo, né, as comidas típicas. Então, quem quiser ir lá experimentar, né, um bom tempero da região do Pontal, nas comidas típicas deste mês de festa de padroeiro, estão convidados a participar conosco.
0: Dá água na boca, 11h10, hora do almoço. Valeu, padre, um abraço, viu? Agora são 11h10 na Mundo Melhor.
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2: Agora 11:14, 11:14. Zezé de Camargo e Luciano, Madrugada em Meu Olhar, música linda, maravilhosa, né? Soneira. Oi, Manu e André, aí em Frei Inocêncio. Bom dia, meus queridos.

essa música linda, maravilhosa e muito especial essa música, tá? Flor e o Beija-Flor. Eu durmo e acordo sorrindo. Ei, lasqueira. 11:24. Te quero pra mim. É, te quero pra mim. Bom dia!

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Guilherme, o Maiara e o Maraíso, gente, eu sou muito fã de Hugo e Guilherme, viu? Ah, essa dupla é demais, muita música boa que eles cantam, né? Aí, junto com o Maiara e o Maraíso, o meu coração em suas mãos, ei, lasqueira. 11 horas e 40 minutos, bom dia pra você, começando a semana, né, meu filho? Segunda-feira. Baita 20 de julho, é o Rádio Show, tá na reta final aí. A semana tá apenas começando. Eduardo Costa, esquecer o nosso jeito. Canta, Dudu!

0: Ah, esqueceram o nosso jeito. 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
5: Hora certa agora, 11:47, faltando 13 para o meio-dia. Zé Felipe, Ana Castela.

Zé Felipe, Ana Castela, Sua Boca Mente. Ai, ai, ai. Hora certa, 10 para o meio-dia. Mudou, viu? Mudou. 9 para o meio-dia. 11:51. Alô, Zonque para Simone Papier. Oi, Simone. Bom dia. Simone, Isis, Valentina, Miguel, Sofia e Davi Luiz. Davi Luiz, Sofia, Miguel, Isis Valentina, e mandou um abração aqui pra Jéssica, Jéssica Papier. Jéssica Papier. 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Bora encerrar com essa daqui, ó. Depois dessa tem mais uma, né? Tem mais uma. Mandar pra mãe da Letícia, tá ligado com a gente no bairro Vitória, né, nega? Milionários é rico, a agenda rabiscada, e mais uma vez, parabéns aí pra Lohane, aniversariante de hoje. Você...

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O anjo do Senhor anunciou a Maria e ela concebeu do Espírito Santo. Ave Maria, cheia de graças, o Senhor é convosco. Bendita sois vós entre as mulheres e bendito é o fruto do vosso ventre, Jesus. Santa Maria, Mãe de Deus, rogai por nós, pecadores, agora e na hora de nossa morte. Amém. Eis aqui a serva do Senhor, faça-se em mim segundo a vossa palavra. Ave Maria, cheia de graças, o Senhor é convosco. Bendita sois vós entre as mulheres, e bendito é o fruto do vosso ventre, Jesus. Santa Maria, Mãe de Deus, rogai por nós, pecadores, agora e na hora de nossa morte. Amém. E o Verbo se fez carne e habitou entre nós. Ave Maria, cheia de graças, o Senhor é convosco. Bendita sois vós entre as mulheres, e bendito é o fruto do vosso ventre, Jesus. Santa Maria, Mãe de Deus, rogai por nós, pecadores, agora e na hora de nossa morte. Amém. Rogai por nós, Santa Mãe de Deus, para que sejamos dignos das promessas de Cristo. Oremos. Infundi, Senhor, vos rogamos a vossa graça em nossos corações, para que nós, conhecendo pela anunciação do anjo a encarnação de Jesus Cristo, vosso Filho, por sua paixão e morte de cruz, cheguemos à glória da ressurreição. Pelo mesmo Cristo, nosso Senhor. Amém.

0: Seja nosso Senhor Jesus Cristo, que a graça e a paz de Deus, nosso Pai, e de Jesus Cristo, nosso Senhor, estejam com todos vocês e seus familiares. Prezados radiovintes, hoje é segunda-feira, dia 20 de julho, e nós vamos meditar o Evangelho de Jesus Cristo segundo Mateus, capítulo 12, do versículo 38 ao 42. Naquele tempo, alguns mestres da lei e fariseus disseram a Jesus: Mestre, queremos ver um sinal realizado por ti. Jesus respondeu-lhes: Uma geração má e adúltera busca um sinal, mas nenhum sinal lhe será dado, a não ser o sinal do profeta Jonas. Com efeito, assim como Jonas esteve 3 dias e 3 noites no ventre da baleia, assim também o Filho do Homem estará 3 dias e 3 noites no seio da terra. No dia do juízo, os habitantes de Nínive se levantarão contra essa geração e a condenarão, porque se converteram diante da pregação de Jonas. E aqui está quem é maior do que Jonas. No dia do juízo, a rainha do sul se levantará contra essa geração e a condenará, porque veio dos confins da terra para ouvir a sabedoria de Salomão. E aqui está quem é maior do que Salomão. Palavra da salvação. Amados radiovintes, para poder executar seu plano homicida, os fariseus precisavam desacreditar Jesus e os seus feitos, mas foram deflagrados pela argumentação de Jesus. A potência e a eficácia das palavras de Jesus se tornam alvo de nova investida de mestres da lei e de fariseus. Querem ver um sinal que as comprove. Mais uma vez, Jesus deflagra a intenção de seus opositores, comparando-os a uma geração malvada. A citação do profeta Jonas revela que eles persistem na desobediência à vontade salvífica de Deus. Causa e efeito aparecem como forma de os fazer entender que houve perdão para os ninivitas por causa da conversão, mas não haverá para eles se mantiverem sua obstinação. Jesus é maior que Jonas porque não reluta em pregar a misericórdia de Deus aos pecadores, e é maior que Salomão porque sua sabedoria é divina. Oremos. Senhor, sede propício a vossos fiéis e benigno, multiplicai neles os dons da vossa graça, para que, fervorosos na fé, esperança e caridade, perseverem sempre vigilantes na observância dos vossos mandamentos. Por nosso Senhor Jesus Cristo, vosso Filho, na unidade do Espírito Santo. Amém. Eu abraço, amigo, que a bênção de Deus, Pai, Filho e Espírito Santo, desça sobre todos vocês e permaneça para sempre. Fiquem com Deus e até daqui a pouco no programa Fé Católica.
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0: Amados irmãos, amadas irmãs, iniciamos o programa Fé Católica e a nossa catequese sobre os sacramentos da Igreja. Os 7 sacramentos da Igreja Católica, batismo, confirmação ou crisma, eucaristia, penitência ou confissão, unção dos enfermos, ordem e matrimônio, são sinais visíveis, sensíveis, instituídos por Jesus Cristo para conferir a graça divina. Eles acompanham o cristão desde o nascimento até a morte, divididos entre sacramentos de iniciação, cura e serviço. Aqui estão os sete sacramentos e seus significados. O batismo é o primeiro sacramento que purifica do pecado original e insere o fiel na Igreja Católica como filho ou filha de Deus. A confirmação ou crisma fortalece a graça batismal e sela o fiel com o dom do Espírito Santo, amadurecendo a fé para testemunhar Cristo. A Eucaristia é o sacramento central no qual os fiéis recebem o corpo e o sangue de Jesus Cristo sob as espécies de pão e vinho, nutrindo a vida espiritual. A penitência ou confissão reconcilia o pecador com Deus e com a Igreja, através da confissão ao sacerdote, concedendo o perdão dos pecados. A unção dos enfermos oferece conforto, força e paz a fiéis gravemente doentes, ungindo-os para curar a alma e, se for da vontade de Deus, o corpo. A ordem consagra homens para o serviço da Igreja como diáconos, padres ou bispos, permitindo a continuidade da missão pastoral de Cristo. O matrimônio une um homem e uma mulher em uma aliança perpétua, santificando o amor conjugal e a formação de uma família. Os sete sacramentos são divididos funcionalmente em sacramentos da iniciação cristã, batismo, crisma e eucaristia, sacramentos de cura, confissão e unção dos enfermos, e sacramento de serviço e comunhão, ordem e matrimônio. E um abraço, amigo, a minha bênção. Fiquem com Deus e até o próximo programa.
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0: Amados irmãos, amadas irmãs, iniciamos a Novena do Bom Pastor. Sou Dom Félix, bispo da Diocese de Governador Valadares. Sou pastor dessa porção do povo de Deus da região do Vale do Rio Doce. É com alegria, então, que nós iniciamos em nome do Pai e do Filho e do Espírito Santo. Amém. Peçamos perdão. Senhor Jesus, bom pastor, tem compaixão de nós, porque somos pecadores. Não leves em conta as nossas faltas, mas concede-nos a graça de arrepender-nos dos nossos pecados. Converte-nos a ti. Não nos deixes pecar. Não nos deixes cair em tentação. Livra-nos do mal e perdoa todas as nossas culpas. Amém. Façamos o nosso agradecimento. Ó Deus, nosso Pai, nós te damos graças por todo o bem que nos fizeste até agora. Nós te agradecemos pelos imensos benefícios que concedeste a todos nós, seres humanos, e a todas as outras criaturas tuas que estão no céu, na terra e em todo o universo. Por teu Filho Jesus Cristo, Senhor nosso e bom pastor, a ti, nossa ação de graças, a honra e a glória, pelos séculos dos séculos e por toda a eternidade. Amém. Ouçamos a palavra de Deus. Eu sou o bom pastor. Conheço as minhas ovelhas e elas me conhecem. Assim como o Pai me conhece e eu conheço o Pai, e dou a minha vida pelas ovelhas. João 10:14. Meditemos a palavra de Deus.

Façamos agora a nossa intenção geral para alcançar a graça de perdoar as ofensas. Ó Deus de bondade, tu que não levas em conta nossas culpas, tu que perdoas a todos que te ofendem, dá-nos um coração manso e humilde, como é o coração de Jesus. Concede-nos a graça de perdoar sem restrições e sem medidas a todos que fazem o mal contra nós. Não permitas que caiamos na tentação de pagar o mal com o mal. Ensina-nos a amar nossos inimigos e a rezar com frequência pelo bem deles. Nós te pedimos por Cristo Senhor nosso. Amém. Façamos agora uma pausa para que no silêncio do nosso coração, com os olhos fixos na imagem do bom pastor, seja feito a ele o pedido de graças que desejamos receber dele por meio desta novena.

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1: Olá, boa tarde, ouvinte da Mundo Melhor. Hoje é segunda-feira, 20 de julho de 2026. Eu sou Igor França e essa é mais uma edição do Rádio Notícia. As denúncias de violência digital contra mulheres triplicaram em Minas Gerais nos primeiros 5 meses deste ano. Dados do Ligue 180 mostram que o estado registrou mais de 1.800 violações entre janeiro e maio. A alta é de 206% e coloca Minas como o terceiro estado com mais registros no país. As principais queixas envolvem ameaças, perseguição na internet, perfis falsos, vazamentos de imagens íntimas e uso de inteligência artificial para criar fotos com modificações. Especialistas orientam as vítimas a salvar todas as provas com fotos da tela, das datas, horários e links antes de bloquear o agressor. Para reforçar a validade do material, a orientação é procurar um cartório e registrar o boletim de ocorrência. A vítima pode buscar ajuda na Delegacia Especializada de Atendimento à Mulher ou em uma unidade de crimes virtuais. Os partidos políticos começam a realizar a partir desta segunda-feira as convenções para definir os candidatos das eleições de outubro.
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5: 97 FM 3 e 3, boa tarde.
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3:05, ótima tarde pra você, onde quer que você se encontre, você de Valadares, região, cidadezinhas, do outro lado do mundo, nos acompanhando através do aplicativo, maravilha, a partir de agora você, o 2097, é que comanda a nossa programação. E a gente já começa atendendo aí a nossa ouvinte, Márcia Pinho, do Bar de Lourdes, ela pede a música Cuida Bem Dela, do Henrique Juliano, valeu, Cal, salve, salve, excelente tarde pra você e pra todos os ouvintes. A música vai especialmente pro maridão Nilton e para todos que estão na sintonia. Salve, salve aí também pro Chico de Ipatinga, oferecendo música aos irmãos Rodrigo Lima e Luciano Rocha, Maurílio Rocha, toda a galera do Mercado Municipal. Tô sempre ligado, Claudinha, valeu, abração. Chicota Braga do Recanto Braga, no Córrego Seco também, tá super ligado. O Aleph Júnior de Alpercata pedindo aí a música do Chico Rei Paraná, Degrau na Escada. Oferece para Vilma, Adriana, Arielle, Amanda, Joyce, Patrícia e a todos que estão sintonizados na loja de material de construção. Salve, salve para Luzinete do bairro Kennedy, também em sintonia. E vamos que vamos com a primeira da sequência, Henrique Juliano.

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11: 97 FM 3:22 agora.

já fecha agora o Maurete Sonório aí do Pérola. Ele tá pedindo a música do Léo Magalhães, Agora Somos Ex. Ofereço a todos do grupo, Caravanas, Flores e Vida, galera do Amizade, todos que estão ligados na programação do Agito 97 todos os dias. Valeu, Claudinha. Valeu, Maurete. Salve aí também pra Nicole, na sintonia da 97, filha do Maurete. Carlos Henrique, em Derribadinha, mandando um abraço aí, o supervisor Alfeu da Embaúba Ambiental, estão na sintonia da 97, ok. Walter José do distrito de Goiabal, salve, salve. Ótima tarde aí pro nosso ouvinte Ederson, oferecendo música para toda a equipe 97. A primeira da sequência tem Eduardo Costa, A Carta.

agora somos ex. E o salve, salve aí pra essa galera bacana, essa galera linda. Na Sintonia 97, hein? Ótima tarde aí pra o Maderson de Oliveira, no Santa Rita. Trabalhando no Bate Lourdes. E mandando salve, salve pro Juninho, do Sininho. Trabalhando também o Vitor, Matheus, Nael, Diego. Ótima tarde pra Maria Lopes de Tumiritinga. Pessoal de Tumiritinga, salve, salve pra vocês. Muito boa tarde também para a Daiane. E eu vou ali, volto já já, trazendo mais indicações, mais participações, sempre pelo 99989-1977. 97.

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Inclusive, Rodolfo Cruz de Era Nova, o Júlio do bairro São Pedro. Também tá super ligado, mandando alô pra... Aldinha, alô pra nós. Hoje estou completando 22 anos. Oi, Júlio. Parabéns, saúde, paz e alegria pra você hoje e sempre. A Gerlânio Rodrigues, de Jacaraípe, Espírito Santo. Ótima tarde, salve, salve pro Rafael Mendes, de Mendes Pimentel. Aliás, de São Félix de Minas, né? Mendes é pertinho. É, São Félix de Minas, estamos ligados no programa, peça música. Ofereço para minha esposa Elaine, aos meus pais, Geraldo, Maria, minha irmã Angélica e família, todos os ouvintes e tudo mais. Salve, salve, um abraço, Rafael Mendes, de São Félix de Minas. Maria Lopes, de Tumiritinga, pedindo aí a música do Luan Santana, Deus é muito bom. Manda um alô para minha enteada Carol, que está fazendo aniversário hoje também, Claudinha. Parabéns, Carol, felicidades para você hoje e sempre. Giovanni, em Conceição das Laranjeiras. Bora de Luan Santana? 97, 3 e 30.

Agora então vai dar aquele salve pro Márcio, né? O Márcio que tá fazendo aniversário hoje. É Márcio aniversariante. Ele é motorista do Coelho Diniz, tá ligado, tá na sintonia, 49 anos hoje. Parabéns aí, tá, Márcio? Tudo de bom, muitas felicidades hoje sempre. Hoje temos muitos aniversariantes, né? Parece que é o terceiro aniversariante. Salve, salve pra vocês aí, abração. O Agerlano Rodrigues também, Jacaraípe, tá ligado. Thaleson Júnior, Matias Lobato, ele tá a fim de ouvir a música Proibido Terminar. Manda salve pra turma aí do Zunga. E eu e minha namorada Viviane, aqui em Santa Maria do Jetibá, no Espírito Santo, estamos ligados em vocês, ok? Michele Oliveira Batista, do assentamento Cachoeirinho, Tubiritinga, oferece a música para o meu filho Rafael, Lucas, meu sobrinho Pedro, minha filha Ana Laura e Giovana. Bora então com o Gustavo Lima, essa aqui, ó. Proibido Terminar.

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6: 97 FM, faltando 10 para as 4. Mando salve, salve aí para o Vicente Divulgador. Ótima tarde para o Aloísio Pereira Cardoso, em Portugal, nos acompanhando através do aplicativo. Abração para você, obrigada pelo carinho. E eu,
7: Cláudia Regina!
6: De volta amanhã, a partir do meio-dia e 25, com Clássicos 97. Em seguida tem o Agito, daqui a pouquinho tem ele, tem Pedro Dantas e o Circuito Sertanejo. Saideira contra a Eveia, Porto Solidão, Nuvem de Lágrimas. Beijão pra você, tudo de bom. Fui!

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1: Olá, boa tarde, ouvinte da Mundo Melhor. Hoje é segunda-feira, 20 de julho de 2026. Eu sou Igor França e essa é mais uma edição do Rádio Notícia. A Defesa Civil de Governador Valadares recomendou a demolição total do prédio que desabou parcialmente no bairro Jardim Pérola, no domingo. Uma vistoria realizada nessa segunda-feira confirmou que a estrutura restante não tem condições de recuperação. Os técnicos identificaram que a obra apresentava falhas de execução e ferragens incompatíveis com o peso do prédio de 3 andares. O proprietário do imóvel será notificado ainda hoje para realizar a derrubada com urgência. Enquanto isso, a área segue isolada e a casa vizinha foi liberada por ter estrutura independente. As 14 pessoas que moravam no local estão abrigadas em casas de parentes e recebem suporte da assistência social para acesso ao aluguel social. Em caso de sinais de riscos em construções, a comunidade pode acionar a Defesa Civil no telefone 3035-0534. A passagem do transporte coletivo distrital de Governador Valadares fica mais cara a partir dessa terça-feira, dia 21 de julho, amanhã. A prefeitura confirmou um reajuste médio de 22% nas tarifas após a decisão do Conselho Municipal de Trânsito, comunicado na semana passada. Segundo o município, a alteração compensa 3 anos sem reajustes e cobra custos de combustível e manutenção. As passagens mais baratas atendem a linha de Baguari, custando R$ 6,40 no cartão eletrônico e R$ 7,00 no dinheiro. Já a viagem mais cara vai para o distrito de Alto de Santa Helena, alcançando R$ 38,00. A tabela completa com os novos valores por trecho deve ser fixada em local visível dentro do ônibus do transporte distrital. Minas Gerais conta com mais de 16 milhões de eleitores aptos a votar nas eleições de outubro. Os dados divulgados pelo Tribunal Superior Eleitoral mostram que o estado segue com o segundo maior colégio eleitoral do país. As mulheres continuam sendo a maioria do eleitorado mineiro, representando mais de 52% do total. Entre os jovens de 16 e 17 anos, cujo voto é facultativo, são mais de 133 mil eleitores. Já os idosos acima de 70 anos somam mais de 2 milhões de pessoas. O cadastro também apontou um aumento no número de eleitores que declararam ter alguma deficiência, ultrapassando 210 mil pessoas. Na distribuição por cidades, Belo Horizonte lidera o ranking, enquanto Uberlândia e Contagem aparecem na sequência na relação de número de eleitores. Com a apresentação de Igor França, o Rádio Notícia volta em uma hora. 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Boa tarde.
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4: Agora 4:04, boa tarde.
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2: Bora que bora, meu povo, que tá começando agora o Circuito Sertanejo. Agora são 4 horas e 7 minutos. Muito boa tarde. Eu me chamo Pedro Dantas. Estou aqui nos controles do Circuito Sertanejo da 97 FM até as 8 horas. Então continua aqui ligadinho comigo, você que tava ligadinho no Agito 97, com a Cláudia Regina, nossa querida amiga, nossa querida locutora aqui da Rádio Mundo Melhor. Muito boa tarde. Um prazer estar aqui com vocês. Um prazer estar entrando nas casas de vocês que nos acompanham agora. Então, eu mando meu muito boa tarde pra vocês, meu muito obrigado pela audiência. Então, não deixa de participar aqui no nosso programa, que daqui a pouquinho vai ter muita interação e muita música boa. Lembrando que a partir das 5 horas, pessoal, são só as pedidas por vocês aqui no nosso WhatsApp. Então não perca seu tempo, já mande a sua mensagem e o seu pedido de música no 339-9989-1977. Daqui a pouquinho a gente vai estar tocando, mas sem mais enrolação, eu falo dos nossos patrocinadores antes de a gente tocar aquela música boa que sempre toca aqui na rádio. 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
2: É isso aqui na 97,7. De volta com o Circuito Sertanejo. Você que tava ligadinho, acabou de acompanhar João Gomes e Tarcísio do Acordeão. Aquelas coisas e também Thiago e Jonathan. Vim te procurar. Pessoal, passando aqui rapidinho só pra lembrar pra vocês que daqui a pouquinho, a partir das 5 horas, serão somente as pedidas por vocês aqui no nosso WhatsApp.

0: É isso, 33999891977. Então não perca seu tempo, já mande o seu pedido de música, a sua interação, o seu abraço aqui no nosso WhatsApp, que daqui a pouquinho é só as pedidas por vocês. Pessoal, passando aqui também pra agradecer a todo mundo que já mandou a sua interação, o seu pedido de música aqui no nosso WhatsApp, assim como o Matozinho, a Neném, a Maria do Nem, lá da Barra do Cuieté, sempre ligadinha aqui, o Wilson lá do Vinhático, o Tibira, todo mundo que já mandou o seu alô aqui e continua ligadinho com a gente na nossa programação, que tem muita, muita coisa boa pra acontecer, muita música boa pra rolar. Pessoal, daqui a pouquinho a gente volta, nós vamos para um breve intervalo comercial e daqui a pouquinho a gente volta com mais no Circuito Sertanejo.
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0: Agora 4h51, fique com Giovanni Carreiro.
1: Ei, boa tarde.
2: Ei, que foi que aconteceu, meu?

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4: Olá, boa tarde, ouvinte da Mundo Melhor. Hoje é segunda-feira, 20 de julho de 2026. Eu sou Igor França e essa é mais uma edição do Rádio Notícia. A Defesa Civil de Governador Valadares recomendou a demolição total do prédio que desabou parcialmente no bairro Jardim Pérola. Uma vistoria realizada nesta segunda-feira confirmou que a estrutura restante não tem condição de recuperação. Os técnicos identificaram que a obra apresentava falhas na execução e ferragens incompatíveis com o peso do prédio de 3 andares. O proprietário do imóvel será notificado ainda hoje para realizar a derrubada com urgência. Enquanto isso, a área segue isolada e a casa vizinha foi liberada por ter uma estrutura independente. As 14 pessoas que moravam no local estão abrigadas em casas de parentes e recebem suporte da assistência social para acesso ao aluguel social. Segundo o Corpo de Bombeiros, 3 pessoas ficaram feridas. Entre as vítimas estão um cadeirante, que caiu do 3º andar da edificação e sofreu uma fratura no fêmur, um homem de cerca de 50 anos que ficou parcialmente soterrado pelos escombros e uma mulher que tentava ajudar nos primeiros atendimentos ali no local. As vítimas estão sob atendimento no Hospital Municipal. As denúncias de violência digital contra mulheres triplicaram em Minas Gerais nos primeiros 5 meses deste ano. Dados do Ligue 180 mostram que o estado registrou mais de 1.800 violações entre janeiro e maio. A alta é de 206% e coloca Minas como o 3º estado com mais registro no país. As principais queixas envolvem ameaças, perseguição na internet, perfis falsos, vazamento de imagens íntimas e uso de inteligência artificial para criar fotos com modificações. Especialistas orientam as vítimas a salvar todas as provas, como fotos da tela, datas, horários e links, antes de bloquear o agressor. Para reforçar a validação do material, a orientação é procurar um cartório e registrar um boletim de ocorrência. A vítima pode buscar ajuda na Delegacia Especializada de Atendimento à Mulher. A passagem do transporte coletivo distrital de Governador Valadares vai ficar mais cara a partir de amanhã, terça-feira, dia 21 de julho. A Prefeitura confirmou um reajuste médio de 22% nas tarifas após a decisão do Conselho Municipal de Trânsito, que foi comunicado na semana passada. Segundo o município, a alteração compensa 3 anos sem reajustes e cobre o custo de combustíveis e manutenção. As passagens mais baratas atendem a linha Baguari, custando R$ 6,40 no cartão e R$ 7,00 no dinheiro. Já a passagem mais cara vai para o distrito de Alto do Santa Helena, alcançando R$ 38,00. A tabela completa com os novos valores por trecho você confere no nosso site radiomundomelhor.com.br. O número de eleitores aptos a votar em Governador Valadares encolheu nas eleições deste ano. Segundo os dados do Tribunal Superior Eleitoral, o município perdeu mais de 22 mil eleitores em comparação com as eleições gerais de 2022. Dados divulgados pelo TSE mostram que a cidade conta agora com 193 mil votantes aptos a ir às urnas. O levantamento detalha o perfil da população valadarense que vai escolher os novos representantes em outubro. As mulheres foram a maioria no município, representando 55% de todo o eleitorado. Em relação ao estado civil, 46% deles são solteiros e 42% são casados. Sobre a escolaridade, a maioria dos moradores concluiu o ensino médio ou não finalizou o ensino fundamental. Já entre os eleitores que declararam raça ou cor, mais de 58% se identificaram como pardos e 27% como brancos. De acordo com a Justiça Eleitoral, a queda no total de votantes reflete uma atualização do cadastro em Governador Valadares. O piloto valadarense Breno Nunes conquistou um lugar entre os 10 melhores do continente no Pan-Americano de pouso de precisão no Chile. A competição terminou no último final de semana, no domingo. O atleta de Governador Valadares, que no início do mês conquistou o título brasileiro na modalidade, manteve a regularidade das baterias e encerrou a competição internacional na 6ª colocação. Com a apresentação de Igor França, o Rádio Notícia volta amanhã às 9 da manhã. Outras notícias em nossas redes sociais e também no nosso site, radiomundomelhor.com.br. Boa tarde!

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3: Agora 5:05, boa tarde.
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1: Isso, estamos de volta agora com o Circuito Sertanejo. Você que estava ligadinho aqui na nossa programação, antes do nosso bloco comercial, acompanhou o meu querido amigo Igor França, que fez o Rádio Notícia hoje com a gente aqui, ao vivo nos estúdios 97 FM,7. Mas é isso, pessoal, sem mais enrolação, agora são 7 horas e 9 minutos. Vamos começar a nossa sequência de música, somente as pedidas por vocês aqui no nosso WhatsApp. Corre que ainda dá tempo, até as 18 horas serão somente as pedidas por vocês. Então manda no nosso WhatsApp, que é o 339-9989-1977. Daqui a pouquinho a gente vai estar tocando a sua música. Antes de a gente começar, gostaria de agradecer o meu amigo Wilson, lá do Vinhático, que mandou a música. E essa primeira é pra ele. Ele pediu a do Guilherme Silva, Barquinha de Ouro. Então essa eu dedico pro meu amigo lá do Vinhático, meu querido amigo Wilson. Daqui a pouquinho a gente volta com mais no Circuito Sertanejo.

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De volta aqui com o Circuito Sertanejo. Você que tava ligadinho na nossa programação, acompanhou Eduardo Costa, Avião das Nove, Sucesso de Gustavo Lima, Bala Alojada e também Léo Magalhães, Meu Amor Voltou. Essa do Léo Magalhães, quem pediu pra nós aqui foi a Lucinéia, lá de São José da Cássia, que dedica pros seus netos que estão lá nos Estados Unidos, pro seu marido, pro neto dela também, o Adrian, o esposo da neta dela. Quem pediu também aqui pra nós foi a Marli, lá de Ribeirão do Vigário, pediu um Eduardo Costa, Avião das Nove. Então, tá passado aqui. Muito obrigado pela participação, pela interação de cada um de vocês aqui no nosso WhatsApp, aqui no Circuito Sertanejo, pessoal. Passando rapidinho pra falar também de um dos nossos parceiros, um dos nossos patrocinadores que também, assim como os netos da Dona Lucinéia, estão lá nos Estados Unidos. 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Nós vamos para um breve intervalo comercial, muita sequência de música pedida por vocês aqui no nosso WhatsApp. Então não deixe de pedir a sua música, mande mensagem no 339-9989-1977.

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5: 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Agora 5h54, fique com o Alemão do Forró, logo mais tem Calcinha Preta. Essa eu dedico pra todos vocês que estão sempre ligadinhos aqui, mas principalmente pra Neném lá de Pescador. Opa, Neném lá de Mirante. E pra Nenzinha lá de Pescador, que sempre tá acompanhando a gente aqui. Pessoal, logo mais tem a palavra do bispo, logo após a gente volta. Muito obrigado.

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O anjo do Senhor anunciou a Maria, e ela concebeu do Espírito Santo. Ave Maria, cheia de graças, o Senhor é convosco. Bendita sois vós entre as mulheres, e bendito é o fruto do vosso ventre, Jesus. Santa Maria, Mãe de Deus, rogai por nós, pecadores, agora e na hora de nossa morte. Amém. Eis aqui a serva do Senhor, faça-se em mim segundo a vossa palavra. Ave Maria, cheia de graças, o Senhor é convosco. Bendita sois vós entre as mulheres, e bendito é o fruto do vosso ventre, Jesus. Santa Maria, Mãe de Deus, rogai por nós, pecadores, agora e na hora de nossa morte. Amém. E o Verbo se fez carne e habitou entre nós. Ave Maria, cheia de graças, o Senhor é convosco. Bendita sois vós entre as mulheres, e bendito é o fruto do vosso ventre, Jesus. Santa Maria, Mãe de Deus, rogai por nós, pecadores, agora e na hora de nossa morte. Amém. Rogai por nós, Santa Mãe de Deus, para que sejamos dignos das promessas de Cristo. Oremos. Infundi, Senhor, vos rogamos a vossa graça em nossos corações, para que nós, conhecendo pela anunciação do anjo a encarnação de Jesus Cristo, vosso Filho, por sua paixão e morte de cruz, cheguemos à glória da ressurreição. Pelo mesmo Cristo, nosso Senhor. Amém.

0: Louvado seja nosso Senhor Jesus Cristo. Que a graça e a paz de Deus, nosso Pai, e de Jesus Cristo, nosso Senhor, estejam com todos vocês e seus familiares. Prezados radiovintes, hoje é segunda-feira, dia 20 de julho, e nós vamos meditar o Evangelho de Jesus Cristo segundo Mateus, capítulo 12, do versículo 38 ao 42. Naquele tempo, alguns mestres da lei e fariseus disseram a Jesus: Mestre, queremos ver um sinal realizado por ti. Jesus respondeu-lhes: Uma geração má e adúltera busca um sinal, mas nenhum sinal lhe será dado, a não ser o sinal do profeta Jonas. Com efeito, assim como Jonas esteve 3 dias e 3 noites no ventre da baleia, assim também o Filho do Homem estará 3 dias e 3 noites no seio da terra. No dia do juízo, os habitantes de Nínive se levantarão contra essa geração e a condenarão, porque se converteram diante da pregação de Jonas. E aqui está quem é maior do que Jonas. No dia do juízo, a rainha do sul se levantará contra essa geração e a condenará, porque veio dos confins da terra para ouvir a sabedoria de Salomão. E aqui está quem é maior do que Salomão. Palavra da salvação. Amados radiovintes, para poder executar seu plano homicida, os fariseus precisavam desacreditar Jesus e os seus feitos, mas foram deflagrados pela argumentação de Jesus. A potência e a eficácia das palavras de Jesus se tornam alvo de nova investida de mestres da lei e de fariseus. Querem ver um sinal que as comprove. Mais uma vez, Jesus deflagra a intenção de seus opositores, comparando-os a uma geração malvada. A citação do profeta Jonas revela que eles persistem na desobediência à vontade salvífica de Deus. Causa e efeito aparecem como forma de os fazer entender que houve perdão para os ninivitas por causa da conversão, mas não haverá para eles se mantiverem sua obstinação. Jesus é maior que Jonas porque não reluta em pregar a misericórdia de Deus aos pecadores, e é maior que Salomão porque sua sabedoria é divina. Oremos. Senhor, sede propício a vossos fiéis e benigno, multiplicai neles os dons da vossa graça, para que fervorosos na fé, esperança e caridade, perseverem sempre vigilantes na observância dos vossos mandamentos. Por nosso Senhor Jesus Cristo, vosso Filho, na unidade do Espírito Santo. Amém. Eu abraço, amigo, que a bênção de Deus, Pai, Filho e Espírito Santo, desça sobre todos vocês e permaneça para sempre. Fiquem com Deus e até daqui a pouco no programa Fé Católica.
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0: Amados irmãos, amadas irmãs, iniciamos o programa Fé Católica e a nossa catequese sobre os sacramentos da Igreja. Os 7 sacramentos da Igreja Católica, batismo, confirmação ou crisma, eucaristia, penitência ou confissão, unção dos enfermos, ordem e matrimônio, são sinais visíveis, sensíveis, instituídos por Jesus Cristo para conferir a graça divina. Eles acompanham o cristão desde o nascimento até a morte, divididos entre sacramentos de iniciação, cura e serviço. Aqui estão os sete sacramentos e seus significados. O batismo é o primeiro sacramento, que purifica do pecado original e insere o fiel na Igreja Católica como filho ou filha de Deus. A confirmação ou crisma fortalece a graça batismal e sela o fiel com o dom do Espírito Santo, amadurecendo a fé para testemunhar Cristo. A Eucaristia é o sacramento central no qual os fiéis recebem o corpo e o sangue de Jesus Cristo sob as espécies de pão e vinho, nutrindo a vida espiritual. A penitência ou confissão reconcilia o pecador com Deus e com a Igreja, através da confissão ao sacerdote, concedendo o perdão dos pecados. A unção dos enfermos oferece conforto, força e paz a fiéis gravemente doentes, ungindo-os para curar a alma e, se for da vontade de Deus, o corpo. A ordem consagra homens para o serviço da Igreja como diáconos, padres ou bispos, permitindo a continuidade da missão pastoral de Cristo. O matrimônio une um homem e uma mulher em uma aliança perpétua, santificando o amor conjugal e a formação de uma família. Os sete sacramentos são divididos funcionalmente em sacramentos da iniciação cristã, batismo, crisma e eucaristia, sacramentos de cura, confissão e unção dos enfermos, e sacramento de serviço e comunhão, ordem e matrimônio. E um abraço, amigo, a minha bênção. Fiquem com Deus e até o próximo programa.
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0: Amados irmãos, amadas irmãs, iniciamos a novena do Bom Pastor. Sou Dom Félix, bispo da Diocese de Governador Valadares. Sou pastor dessa porção do povo de Deus da região do Vale do Rio Doce. É com alegria, então, que nós iniciamos em nome do Pai e do Filho e do Espírito Santo. Amém. Peçamos perdão. Senhor Jesus, bom pastor, tem compaixão de nós, porque somos pecadores. Não leves em conta as nossas faltas, mas concede-nos a graça de arrependermos dos nossos pecados. Converte-nos a ti, não nos deixes pecar, não nos deixes cair em tentação. Livra-nos do mal e perdoa todas as nossas culpas. Amém. Façamos o nosso agradecimento. Ó Deus, nosso Pai, nós te damos graças por todo o bem que nos fizeste até agora. Nós te agradecemos pelos imensos benefícios que concedeste a todos nós, seres humanos, e a todas as outras criaturas tuas que estão no céu, na terra e em todo o universo. Por teu Filho Jesus Cristo, Senhor nosso e bom pastor, a ti, nossa ação de graças, a honra e a glória pelos séculos dos séculos e por toda a eternidade. Amém. Ouçamos a palavra de Deus. Eu sou o bom pastor. Conheço as minhas ovelhas e elas me conhecem. Assim como o Pai me conhece e eu conheço o Pai, e dou a minha vida pelas ovelhas. João 10:14. Meditemos a palavra de Deus.

Façamos agora a nossa intenção geral para alcançar a graça de perdoar as ofensas. Ó Deus de bondade, tu que não levas em conta nossas culpas, tu que perdoas a todos que te ofendem, dá-nos um coração manso e humilde, como é o coração de Jesus. Concede-nos a graça de perdoar sem restrições e sem medidas a todos que fazem o mal contra nós. Não permitas que caiamos na tentação de pagar o mal com o mal. Ensina-nos a amar nossos inimigos e a rezar com frequência pelo bem deles. Nós te pedimos por Cristo Senhor nosso. Amém. Façamos agora uma pausa para que no silêncio do nosso coração, com os olhos fixos na imagem do bom pastor, seja feito a ele o pedido de graças que desejamos receber dele por meio desta novena.

0: Oremos. Senhor Jesus, Filho de Deus e Filho de Maria, Tu que és verdadeiro Deus e verdadeiro homem, tem piedade de nós. Senhor Jesus, Tu que és o Cristo de Deus, tem piedade de nós. Senhor Jesus, Tu que és o bom pastor, atende a nossa súplica. Rezemos uma Ave Maria, pedindo à nossa querida Mãe do Céu, que por intercessão dela, sejam recebidas as graças do bom pastor que dele esperamos obter. Ave Maria, cheia de graças, o Senhor é convosco. Bendita sois vós entre as mulheres, e bendito é o fruto do vosso ventre, Jesus. Santa Maria, Mãe de Deus, rogai por nós, pecadores, agora e na hora de nossa morte. Amém. Neste momento, nós vamos abençoar a água. Ó Deus Criador, nós te damos graças porque criaste a água para nos dar vida, saciar nossa sede, para lavar e refrescar nossos corpos, para molhar a terra e fazê-la produzir frutos que nos alimentam e sustentam. Nós te agradecemos pela água do batismo, pela qual tu nos purificas, a fim de que tenhamos uma vida limpa da sujeira do pecado e sem nenhuma mancha do mal. Nós te damos graças, porque por Jesus Cristo, que ofereceu a uma mulher samaritana e continua oferecendo a todos nós a água viva, da qual quem beber nunca mais terá sede, tu sacias a sede de todos os seres humanos. Abençoa, ó Pai, esta água que colocamos em tua presença. Concede a todos que fizerem uso dela tua proteção e a cura de suas enfermidades. Assim como pela passagem dos hebreus pelas águas do Mar Vermelho, tu os libertaste da escravidão do Egito, a todos que usarem desta água, livra-os de todos os males. Nós te damos graças e te pedimos por Jesus Cristo, Senhor nosso. Amém. Façamos agora a nossa consagração ao bom pastor. Ó bom pastor, nós te consagramos toda a nossa vida. A ti confiamos nossas famílias e nossos amigos. Tudo que temos e tudo que somos entregamos a ti. Tu és a fonte da vida. De ti procedem a cura e a libertação de todos os males. Tu és nossa luz e salvação. Queremos ser tuas ovelhas e pertencermos para sempre ao teu rebanho, pois junto de ti encontramos acolhida, paz e segurança. De todos os temores, tu sempre nos livras. Em ti pomos toda a nossa esperança, pois quem em ti espera jamais será decepcionado. Bom e eterno pastor, seguindo a ti com fidelidade, sabemos que após nossa peregrinação neste mundo, seremos recebidos por ti no céu. Lá, conforme tua promessa, viveremos para sempre contigo e teremos a felicidade eterna. Amém. Rezemos juntos a oração que o Senhor nos ensinou, através da qual nós chamamos a Deus de Pai e nos comprometemos a viver como irmãos e irmãs. Pai nosso que estais nos céus, santificado seja o vosso nome. Venha a nós o vosso reino. Seja feita a vossa vontade, assim na terra como no céu. O pão nosso de cada dia nos dai hoje. Perdoai-nos as nossas ofensas, assim como nós perdoamos a quem nos tem ofendido. E não nos deixeis cair em tentação, mas livrai-nos do mal. Amém. Recebamos agora a bênção do bom pastor. Que o bom pastor nos olhe com amor, traga luz aos nossos olhos e serenidade para o nosso coração. Amém. Que o bom pastor nos abrace agora com ternura, de modo que sintamos o afeto do seu divino coração. Amém. Que o bom pastor seja nosso guia, nos faça conhecer sua estrada, nos conduza e conduza nossas famílias pelos caminhos da paz e da felicidade. Amém. Ao bom pastor, a honra, a glória e o louvor para sempre. Amém. Que a bênção de Deus, Todo-Poderoso e rico em misericórdia, Pai, Filho e Espírito Santo, desça sobre todos nós e permaneça para sempre. Amém. Fiquem com Deus.
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1: De volta com o Circuito Sertanejo, você acabou de acompanhar o sucesso de Eduardo Costa, Imagina Eu. Logo antes teve a palavra do nosso bispo, Dom Félix, que sempre tá ligadinho aqui a partir das 6, é sempre ele, né, pessoal? Passando aqui rapidinho pra agradecer a interação nessa uma hora de música das pedidas por vocês aqui no nosso WhatsApp. Agradecer a todos vocês que mandaram as suas músicas, mandaram seu pedido de seu abraço, sua interação aqui conosco no nosso WhatsApp. É graças a vocês que esse programa gira e acontece todos os dias. 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Nós vamos para um breve intervalo comercial e logo mais a gente volta com muita música boa, muita interação aqui no nosso WhatsApp. Então já manda sua mensagem no 33999891977.
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0: Obrigada.
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7: Agora 6h48, muito boa tarde de volta aqui. Muito boa tarde não, muito boa noite, já é a noite, já passou das 6 horas, acorda menino, já é mais 6 horas, já é boa noite, muito boa noite de volta aqui com o Circuito Sertanejo, pessoal. Agora, passando para agradecer a interação de vocês e mandar um alô especial pro meu amigo Júlio de Souza, o Paraíba, lá da fazenda do Jânio Neves, que mandou um áudio aqui pedindo uma música em especial para todo mundo, dedicando para todas de São José de Safira. Ele que pediu Eduardo Costa, linda, linda. Daqui a pouquinho a gente vai estar tocando para vocês, mas antes eu gostaria de falar de um dos nossos parceiros, um dos nossos patrocinadores aqui do Circuito Sertanejo, que é a Loja É Demais, aonde você encontra tudo para a sua família. 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Agora eu dedico essa música em especial para o meu amigo Júlio de Souza, o Paraíba, lá da fazenda do Jaino, que tá sempre ligadinho com a gente aqui, e pra todos de São José de Safira. Agora são exatamente 10 para 7. Boa noite!

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1: Agora 7:03, boa noite.
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1: A 97 FM, a sertaneja do leste de Minas, de volta aqui com o Circuito Sertanejo, passando rapidinho só pra agradecer a interação de cada um aqui no nosso WhatsApp, da Rosária, da Marli Gomes, do Júnior, Júlio de Souza, o Paraíba, que tá sempre ligadinho aqui, o Thalisson Júnior lá de Matias Lobato, o meu amigo Elias de Paulo lá de São Geraldo de Itumiritinga, o Ademário Lopes, a Neném, que já teve a sua música tocada, a Marli lá do Ribeirão do Vigário, o Sargento Moisés aqui de Governador Valadares, o Maurício Batista lá de Marilac, mandando um alô pra todo mundo lá de Marilac que tá ligadinho com a gente aqui, e um abraço diretamente pro meu amigo Matheus lá da Entrada dos Índios, lá do Bracuí, lá diretamente do Rio de Janeiro, ligadinho com a gente pelo nosso aplicativo. Um abraço também pro meu amigo João, lá de Passos de Minas, e também tá acompanhando a gente pelo aplicativo. O Matheus veio aqui no nosso WhatsApp, mandou mensagem e pediu a música do Thierry com a participação de Marília Mendonça, Hackearam-me.
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1: Então fique agora com essa e daqui a pouquinho a gente volta com mais no Circuito Sertanejo.

0: volta aqui com o Circuito Sertanejo. Você que tava ligadinho na nossa programação acompanhou uma sequência excelente de música. Gustavo Lima sozinha, Juan e Leandro, Fofoca do Ano, Pedro Silva, Duas da Manhã e Simone Mendes, Mulher Foda. 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Nós vamos para um breve intervalo comercial e daqui a pouquinho a gente volta com mais no Circuito Sertanejo.
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0: passando aqui rapidinho só pra mandar um alô e um abraço e meus parabéns para o irmão do meu amigo José Batista, lá de Pouso Alegre, que mandou aqui pedindo, manda os parabéns para o meu irmão dele, para o meu irmão, Delay, hoje ele está fazendo aniversário, obrigado, e meus parabéns para o irmão, para o Delay, o irmão do meu amigo José Batista, diretamente de Pouso Alegre, ligadinho com a gente aqui na 97 FM, a sertaneja do leste de Minas. E para o meu amigo Thiago Batista, lá do Córrego Bananal, lá de Jampruca. Boa noite, eu sou o Thiago do Bananal, gostaria de ouvir a música Gustavo Lima, 60 segundos. Alô, Márcia, daqui a pouquinho a gente vai estar passando para você, meu amigo. A Rosária continua ligadinho, a Marli Gomes e mais muita gente que está sempre ligadinho com a gente aqui. Os meus fiéis rádio ouvintes sempre interagindo com a gente aqui no Circuito Sertanejo. 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Nós vamos para um breve intervalo comercial, daqui a pouquinho eu volto para poder encerrar, para poder me despedir, mas fica ligadinho que ainda tem muita coisa para acontecer, muita música boa para rolar.
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0: Agora é 7h53, faltando apenas 7 minutos para 8 da noite. De volta aqui com o Circuito Sertanejo, passando rapidinho só para agradecer a participação, a interação de cada um aqui no nosso WhatsApp. Eu te espero amanhã a partir das 4 horas da tarde, ligadinho comigo até as 8. 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Mas é isso, pessoal. Eu te espero aqui amanhã. Meu muito obrigado e o meu tchau, tchau. Até amanhã.
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2: Mundo Melhor, 20:06.
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4: Mundo Melhor, 20 horas, 36 minutos.

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0: no ar a Voz do Brasil. As notícias do governo federal que movimentaram o país no dia de hoje.
1: Olá, uma boa noite.
2: Boa noite para você que nos acompanha em todo o país.
1: Segunda-feira, 20 de julho de 2026.
2: Vamos ao destaque, aos destaques da Voz do Brasil.
1: Agora é lei. Brasil conta com a estratégia nacional do Complexo Econômico Industrial da Saúde.
2: A legislação estabelece diretrizes para a pesquisa, o desenvolvimento e a produção de medicamentos, vacinas e outras tecnologias para o SUS. Márcia Fernandes.
3: A lei prevê medidas para incentivar a produção nacional de insumos e fortalecer cadeias produtivas internas, com o objetivo de ampliar a capacidade nacional de resposta em situações de crise.
1: E ainda, cuidotecas, universidades públicas estaduais podem instalar espaço.
2: Edital apoia a implantação da estrutura responsável por abrigar a criança enquanto a mãe frequenta as aulas. Luana Karen.
4: O edital vai oferecer 9 milhões e 200 mil reais para que as universidades estaduais possam contratar profissionais, comprar material pedagógico e oferecer alimentação às crianças.
1: Tecnologia para ajudar no combate à violência contra a mulher.
2: Uma inteligência artificial auxilia quem procura o Ligue 180.
1: Quer saber mais sobre o assunto? Hoje nós conversamos com a Secretária Nacional de Enfrentamento à Violência contra Mulheres, Estela Bezerra.
2: Ela fala também sobre a importância do apoio para quebrar o ciclo de maus tratos.
5: Ninguém consegue fazer uma ruptura sozinho, então o primeiro movimento é uma mulher procurar alguém de sua confiança, e o segundo movimento é procurar um serviço especializado.
1: Hoje, na apresentação da Voz do Brasil, Mariana Juman e Nazi Brum.
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1: O Brasil tem agora uma lei que regulamenta a produção de vacinas, medicamentos e insumos de saúde, voltada ao atendimento do SUS.
2: A medida consolida como política permanente instrumentos voltados ao fortalecimento da capacidade nacional de desenvolvimento, produção e inovação em tecnologias estratégicas para o SUS.
3: A lei cria a Estratégia Nacional do Complexo Econômico Industrial da Saúde. A legislação estabelece regras para o país produzir tecnologia própria no setor. Na prática, o texto define critérios para a produção em solo brasileiro de medicamentos, vacinas, equipamentos de diagnóstico e ingredientes farmacêuticos que abastecem o Sistema Único de Saúde. O ministro da Saúde, Alexandre Padilha, disse que a estratégia quer fortalecer laboratórios públicos e ampliar o acesso da população a tecnologias estratégicas de saúde.
6: Preparar o Brasil cada vez mais para respostas em emergência em saúde, dar uma previsibilidade importante para as empresas privadas investirem, dar uma outra dimensão para o que é o setor da saúde. Tanto naquilo que é os compromissos de garantir o atendimento à nossa população, quanto da saúde enquanto setor econômico.
3: A lei prevê medidas para incentivar a produção nacional de insumos e fortalecer cadeias produtivas internas, com o objetivo de ampliar a capacidade nacional de resposta em situações de crise, como destacou o ministro do Desenvolvimento, Indústria, Comércio e Serviços, Márcio Elias.
7: A pandemia mostrou isso para o mundo, a indesejável dependência de um continente ou de alguns países do fornecimento do que é essencial na área da saúde. Acho que a sanção do nosso PL 2583 hoje retoma essa tradição do país, do Brasil, na vanguarda do desenvolvimento do complexo econômico industrial da saúde.
3: A estratégia também prevê mecanismos para a transferência de tecnologia entre instituições privadas e laboratórios públicos. Entre os projetos previstos estão o desenvolvimento de insulina glargina com produção integral no Brasil e de uma vacina contra o vírus sincicial respiratório associado a casos de bronquiolite. Reportagem Márcia Fernandes.
1: Empresas de revenda de ingressos devem ser transparentes com o consumidor sobre o seu papel.
2: Caso isso não aconteça, elas podem ser alvo de medidas cautelares, entre outras determinações.
1: É o que vamos ouvir agora na reportagem de Gabriela Noronha.
8: Quando você vai comprar um ingresso para um show ou teatro, por exemplo, pode acabar recorrendo a páginas na internet que fazem a revenda desses tickets. Mas essas plataformas precisam respeitar os direitos do consumidor. Se isso não ocorrer, ficam sujeitas a medidas cautelares do governo. É o caso de uma empresa que começou a ser investigada nesta segunda-feira por falta de transparência e insuficiência.